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1: 21 horas e 17 minutos.

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4: Vamos falar um pouco.

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0: Viola.
1: Alô, moçada, aqui quem fala é o Bruno.
2: E aqui é o Barreto e nós estamos aqui com o nosso amigo Cauê Polizelli. Grande abraço, meu parceiro. Tamo junto.
1: Valeu.

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1: 22 horas e 37 minutos.

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noite, galera, tudo bem aí? Se continuar animado assim, vamos acabar com tudo até às 7:30 da manhã!

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0: Bora comemorar?
1: Comemorar o quê?
0: Sua despedida de solteiro, ué?
1: Rapaz, eu até queria, mas casamento é o negócio mais caro do mundo, bicho. Não tô podendo, não.
0: Relaxa, rapaz. Isso aqui é por minha conta.
1: Isso não vai prestar, não, hein?

0: Meninas, desculpa, só um minutinho, Vinícius, a gente tá com um probleminha aqui, é um problema.
1: Bora ver assim.
2: Oi.
3: Olá, Vini, te acuerdas de dormir?
2: Não, não, quem fala?
3: Ai, te habla Cristina, nos conocimos em Cancún. Me regalaste algo tão bello. Te mando la foto.
2: Pero que broma é esse?
3: Ashley, quero hablar contigo.
4: Vini?
1: Do you have a child as well?
4: Look at your phone.

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1: 12:40 e 41 minutos.

0: Obrigado, Felipe Araújo.
1: Valeu, Henrique Juliano.
0: Que Deus abençoe muito você, viu? Prazer estar fazendo parte desse projeto do seu sonho, tá, meu filho?
1: Muito obrigado pelo carinho, pela amizade que nós temos. Muito obrigado por tudo. Tamo junto.
0: Tamo junto. Que Deus abençoe muito você, sua carreira. Obrigado, Goiânia. Obrigado, Brasil. Beijo pra vocês. Com Deus, gente. Beijo.

0: Tá gravando?
1: Ah, legal.
2: Você queria saber
1: ou só
2: falar
1: cara? Cadê? Ô, Brabão! Aí, só alegria!

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1: 1 hora e 50 minutos.

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0: Valeu.
1: Obrigado.
0: A gente gostaria agora que vocês recebessem com muito carinho dois amigos nossos, os nossos primeiros convidados da noite, João Carreira e Capatá.
2: Uma salva de palmas.
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1: 3 horas e 27 minutos.

Vamos todo mundo junto.

0: A gente quer mandar essa música aqui pra toda a galera que curte o batidão da viola, ok?
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0: Você já namorou alguém muito ciumento?
1: Pois é,
0: eu namorei um cara tão ciumento, que ele tinha ciúme de mim até com minha mãe. Ele era mais ciumento que vaca parida. E eu queria me divertir, queria conhecer gente nova, queria sair, queria dançar, e ele não deixava. Aí eu acordei um dia e chutei o balde, surtei, terminei meu namoro, 3 anos, e mesmo gostando dele eu terminei. E eu sofri, sofri demais. Só que eu sofri 24 horas. Por quê, meu bem? No outro dia, começava a pecuária de Goiânia. E eu fui pra pecuária com as minhas amigas e farriei, farriei tanto. Farriei tanto que a farra virou música. E quer saber onde eu tô até hoje?

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1: 5 horas e 17 minutos.

faz o seguinte aí, ó. Sucesso agora na versão do Tchê Garoto, e a gente quer que vocês recebam esse novo sucesso assim, ó. Vamos lá, todo mundo, vai lá, levanta.

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1: 6 horas e 42 minutos.

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0: 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Muito bom dia. Estamos iniciando aqui pelas ondas da mais ouvida da 87.5 FM. Mais um RCC Repórter. Terça-feira, dia 29 de setembro. É, 29 de setembro. Estamos aí na 40ª semana do ano. Falou em 29 de setembro, me lembrei aí, né? Dia de São Miguel hoje, né, minha gente? Todo mundo se arrepia quando fala, ah, enchente de São Miguel. Com calma aí, o rio tá com 7 metros e 60 centímetros, tá? Subindo praticamente estabilizado, pelo menos a informação era das 7 horas da manhã. Deve subir, o nosso rio deve subir, tá, minha gente? Temos que ter atenção aí, tá? Mas vamos torcer para que não tenhamos maiores problemas aí. E é realmente hoje, 29 de setembro, dia de São Miguel. Vamos lá, de janeiro a hoje já temos aí 272 dias e na nossa contagem regressiva faltando agora 93 para o final do ano. A estação é a primavera, sol no signo de Libra, a lua é cheia e os aniversariantes do dia de hoje serão guiados pelo anjo Mihael. Esse é o nome do anjo, tá bom, minha gente? Mihael. E devem rezar os versículos 8 e 9 do Salmo de número 75 para alcançar a sua proteção. Vamos ao nosso pensamento do dia, da sabedoria popular, que diz assim, ó, sua vida só vai para frente depois que você se desapega das pessoas que não te trazem boas contribuições e só te levam para trás. É verdade. Isso é a mais pura verdade, né, minha gente? Às vezes a gente custa a se dar conta de algumas situações, mas daqui um pouco cai a ficha, né? E aí, outro rumo. Nos nossos dias comemorativos, hoje é o Dia Mundial do Coração, minha gente. Também hoje é o Dia Mundial do Petróleo. Hoje também temos o Dia do Paraquedista Militar. Hoje também temos o Dia do Anunciante. Nosso abraço aí a todos os nossos apoiadores culturais pelo Dia do Anunciante. Eu estava dando uma olhada aqui, hoje também é o dia do selinho, aquele beijinho na face, né? Alguns dão um selinho na boca também, né? Então hoje é o dia do selinho. Dos nossos santos do dia, hoje é dia de São Miguel Arcanjo. Da nossa cronologia do dia 29 de setembro na história, começamos ali no ano de 440, quando Leão I se torna Papa. 493, nada de mil. Estamos ainda em 493, em Nápoles, festejando a primeira vez o dia de São Miguel, minha gente. É isso mesmo. Lá no ano de 493, em Nápoles, era comemorado pela primeira vez o dia de São Miguel. Em 855... é eleito Papa Bento III. 1066, Guilherme o Conquistador invade a Inglaterra. 1911, a Itália declara guerra ao Império Otomano. 1941, na Segunda Guerra Mundial, as forças alemãs, com a ajuda de colaboradores ucranianos locais, iniciam o massacre de Bab Yar por 2 dias. E fechando aqui a nossa cronologia, 1991, um golpe de Estado ocorre no Haiti, destituindo aí o governo e também todos os políticos. A nossa cronologia, então, do dia 29 de setembro na história. 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Vamos atualizando aqui, minha gente, a nossa temperatura. Estamos neste momento aqui com 18 graus e 4 décimos aqui no centro, 18.4 neste momento. Já recebi aqui do nosso, entre aspas, meteorologista de plantão, nosso querido amigo Iramar Caldeira. Tivemos aí 44 milímetros de chuva nas últimas 24 horas. A previsão é que tenhamos aí mais 45, entre 45 e 60 milímetros aqui na nossa região. Vamos torcer para que tenhamos menos chuva para a região da cabeceira, da bacia do Rio Caí, né, minha gente? Isso é que é o mais importante. Chovendo aqui, claro que o problema se transfere lá para Montenegro e Rio Caí abaixo, né? Mas para nós aqui, para que realmente sofremos aí a influência, né, da água, é quando o volume de água é maior na cabeceira do nosso Rio Caí. Então, temos que ficar sempre alertas aí com relação a isso. Conversei ontem com o nosso coordenador da Defesa Civil, nosso querido amigo, o Germano Bacedoni, né? E a previsão é que tenhamos aí algo em torno entre 40 e 60 milímetros de chuva na nossa região hoje. E a previsão é que possamos ter aí uma alta do Rio Caí, o que não se confirmou até agora, né? Mas a tendência é que ele venha a subir ao longo do dia. Vamos continuar torcendo aí para que não suba tanto, né? Mas é sempre importante ficarmos atentos e alerta, né, para as informações. A nossa previsão do tempo, então, terça-feira aí de tempo instável, com chuva em toda a região, temperatura com pouca variação, períodos de melhoria poderão ocorrer, principalmente à tarde. Atenção aí para o nosso Rio Caí para as próximas 12 horas. O vento soprando de leste a norte, velocidade máxima de até 8 km por hora, umidade relativa do ar na casa dos 96%, essa continua alta, né? Mínima na madrugada 17 e a máxima prevista para os 20 graus aqui no Vale do Caí. Neste momento, na Rua Pinheiro Machado Altos, da Galeria João Pereira, informação para CWB Caiweb, 18.4 de temperatura. Indicadores econômicos do RCC Repórter. Caderneta de poupança para quem tem database hoje, mas com crédito no dia primeiro, portanto, crédito só lá na quinta-feira, né? 0,6698 ponto percentual. O dólar comercial subiu ontem 0,85%, 5,22 na venda. O euro também teve alta 0,6%, 5,94 na venda. O ouro teve queda 0,24%, R$713,93 o valor do grama comercializado. As bolsas de valores, o índice Bovespa em São Paulo fechou com queda 0,26%, 182.991 contratos negociados, volume total de 25.509 milhões de reais. Em Nova York, Dow Jones fechou com queda 0,67%, a Nasdaq também 0,92%, Tóquio operando com queda neste momento 0,47%, já Paris opera com alta 0,18%, Londres também alta de 0,33%, Frankfurt um pouquinho mais 0,43% de alta, Xangai opera com alta de 0,18%, Hong Kong operando com queda 0,48% e Buenos Aires fechou com queda ontem, queda de 3,28% no seu índice Merval.
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14 22 37 42 e 60 60. Repetindo, 14 22 37 42 e 60 60. Tivemos também a dupla Sena concurso 3014. Vamos para as dezenas da primeira faixa: 11, 20, 24, 25, 33 e 49. Repetindo, 11, 20, 24, 25, 33 e 49. Na segunda faixa, no segundo sorteio, 24, 26, 31, 35, 39 e 43. Repetindo, 24, 26, 31, 35, 39 e 43. Ninguém acertando as dezenas também da dupla Sena, 6 milhões e 200 mil reais o prêmio acumulado. E por último, vamos com a Loto Fácil. Essa sim teve um acertador. Um potiguar lá do Rio Grande do Norte levou sozinho para casa pouco mais de 1 milhão e 600 mil reais. Dezenas sorteadas então, concurso 3.791, 01, 02. 04, 06, 08, 09, 11, 12, 13, 14, 15, 16, 19, 24 e 25. Repetindo, 01, 02, 04, 06, 08, 09, 11, 12, 13, 14, 15, 16, 19, 24 e 25. Resultados extraídos do site da Caixa Econômica Federal.

8:13 agora. 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Nós vamos então para as manchetes dos jornais desta terça-feira, começando aqui com o Jornal Zero Hora. Manchetes de capa, de ZH, eleições 2026, os desafios do Rio Grande do Sul. Feminicídios, golpes virtuais, né? E cadeias lotadas demandam novas soluções na segurança pública. Trabalhos na nova ponte do Guaíba recomeçam. Tá na hora, né, minha gente? Tá na hora, né? Liberação de verba federal permitiu aí a retomada. Estruturas que estavam sem uso desde 2021 passam por vistoria das empresas, né? Estarão encarregadas do serviço. Caso haja fluxo de recursos, as 4 alças remanescentes deverão ser concluídas até maio de 2028. Meu Deus! Seguindo aqui com as manchetes da Zero Hora, Fachin deve levar amanhã ao plenário decisão sobre posts de Nossa Senhora. Também aqui na capa, o grupo RBS promove hoje debate entre candidatos ao Palácio Piratini. O programa será exibido logo após a novela das 9, aí, né? Tá bom? Estarão participando, confirmadas as presenças de Gabriel Souza, do MDB, Juliana Brizola, do PDT, Luciano Zucco, do PL e Marcelo Maranata, do PSDB. Porto Alegre voltará a ter voos diretos ao aeroporto de Santos, o aeroporto Santos Dumont, no Rio de Janeiro. Rota com ida e volta diária será operada pela companhia Latam a partir do mês que vem. E as passagens já estão à venda. Atualmente, a capital conta só com ligação com o Galeão. Os dois aeroportos do Rio de Janeiro, né? Com as manchetes aí da capa da Zero Hora. Vamos para a contracapa aqui de ZH. Destaque aqui para formação na Turquia pode revelar a Arca de Noé. Destaque também para o feito inédito, a Starship alcança a órbita terrestre. Conselho na Europa, a iraniana vence prêmio dos direitos humanos. Na França, escritor acusado de usar inteligência artificial cancela a turnê. E nos ataques em Gaza, Israel diz que matou o comandante do Hamas.

0: Benjamin Netanyahu prometeu não parar ofensiva contra o terrorismo. Vamos para as manchetes do Correio do Povo. Destaques aí para o debate entre os candidatos ao Senado, né? O último debate entre os candidatos ao Senado Federal, os gaúchos, ocorre nesta terça-feira, né? Os postulantes vão compartilhar expectativas aí. Então, vamos aguardar, né, minha gente? Debate também, só que desta vez no Grupo Record, né? Na Rádio e TV Guaíba. Eleições também, confira as regras aí do debate do Correio do Povo, lá na Anhigs, no Senado Federal. Lajeado inicia retirada preventiva de moradores próximos ao Rio Taquari, sob alerta de inundação. Defesa Civil do Estado registra 60 ocorrências em 58 municípios em decorrência dos eventos climáticos. Destaque no futebol, né? Dupla Grenal. Destaque aí na contracapa. O Grêmio antecipando viagem para enfrentar o Remo e o Internacional, com seu zagueiro Maripã, terá que viajar ao Chile na quarta-feira para prestar depoimento à justiça. Sobre o esporte ainda, o Senado americano aprova a reforma histórica do esporte universitário. São as manchetes aí, né, da capa e contracapa do Correio. E por último, vamos aqui para o Jornal do Comércio, né? Manchetes de capa aqui do JC. Piero Machado terá projeto bilionário de energia. Empresário paulista confirma fábrica de pellets da Braspel Bioenergia, aguardada há 10 anos. E a Amazon deve inaugurar em 2027 novo centro de distribuição em Gravataí. O gigante do e-commerce constrói o segundo complexo no Rio Grande do Sul, em área da Dala Santa. Aporte será de 300 milhões e prevê 2 mil empregos. Impressionante a foto aqui, né? Já com tudo terraplenado e o processo de estaqueamento já sendo realizado aqui. Uma grande obra lá em Gravataí. Na infraestrutura também, empresa da Serra aumenta a participação na usina Foz do Prata. No agronegócio, a Embrapa e empresas criam padrão para trigo de baixo carbono. No mercado digital, adoção de inteligência artificial sem direção é risco, afirma o presidente da Oracle Brasil. Tribunal de Contas da União rejeita a solução consensual para a termoelétrica Rio Grande e em Porto Alegre, a prefeitura de lá e a Defesa Civil alertam para chuvas intensas. Na contracapa, notícias do fechamento da edição, destaque aqui para as canetas emagrecedoras, né? A Anvisa investiga 13 notificações de suspeita de noiana isquêmica anterior não arterítica entre pessoas que usam canetas emagrecedoras. A doença é um evento adverso raro dos medicamentos e pode provocar perda súbita e permanente da visão. São 5 notificações envolvendo pessoas que fizeram uso de Ozempic, 3 de Vegovy, 2 de Vegovy Flextot e 2 de Rybelsus e 1 de Monjaro. Então aí as canetas emagrecedoras, né? São as manchetes dos jornais desta terça-feira. 8:20 agora, a informação é da Ótica Simone, temperatura atualizando aqui o CWB Caio Web 18.5. Agora aqui no centro nós vamos aos nossos apoiadores culturais e retornaremos aí rapidinho para a sequência do programa.
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0: Oito horas mais 24 minutos. 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Temperatura CWB Caio Web 18.5. Agora aqui no centro de São Sebastião do Caí. Antes de irmos aí para a nossa ronda de informações, a gente está recebendo algumas mensagens aqui, né? Eu tenho a leitura da leitura eletrônica, tá? Do SACI Caí. Não tenho a leitura da régua, tá? Informação que nós temos é que está estabilizado na Feliz e a tendência é que comece a subir novamente o nosso rio. A última leitura que eu tenho aqui, minha gente, é das 8 horas da manhã, tá? 7 metros e 80 centímetros, o rio estabilizado aqui, caindo, né? Descendo, desceu na última meia hora 2 centímetros, mas a tendência agora é que ele estabilize e volte a subir. Essa é uma tendência porque a chuva continua na cabeceira do rio Caí, continua na nossa região, então vamos ficar aí atentos. Qualquer informação, né, mais relevante, nós estaremos informando ao longo da programação. Estamos mantendo contato, eu particularmente mantenho contato quase que diretamente com a Defesa Civil. Qualquer coisa mais relevante, nós estaremos passando. É importante que vocês fiquem, né, acessando aí as redes sociais da Defesa Civil do município, né, e para não ter surpresas, né, é importante que as pessoas fiquem atentas aí para que, no momento, no meu modo de ver, no momento não temos aí problemas maiores, mas resta saber se vai se confirmar esse volume de chuva, algo em torno aí de entre 40 e 60 milímetros, deve dar uma subida o nosso rio Caí, né? A Defesa Civil trabalha aí com a possibilidade de talvez o rio chegando aí a casa dos 11 metros, né? Ou talvez passando um pouco, mas, né, é sempre importante a gente ficar atento com relação a essa questão, tá? vou ver se eu vou tentar um novo contato logo após os nossos apoios culturais. Tentarei um contato direto aí com o coordenador da Defesa Civil para que a gente possa atualizar estas informações para vocês. Vamos lá então, vamos para a nossa ronda de informações, que tem sempre o apoio da Associação dos Aposentados e Pensionistas de São Sebastião do Caí, que tem a sua sede aqui na Rua Coronel Paulino Teixeira, número 705, bem no centro aqui, em frente à Delegacia de Polícia. Conversamos com a Brigada Militar hoje pela manhã, sem ocorrências maiores aí, nas últimas 24 horas, somente policiamento ostensivo motorizado na cidade. Já o Corpo de Bombeiros Voluntários, conversamos com o bombeiro voluntário Pablo, tivemos uma saída de pista ontem na estrada do Angico, por volta de 21 horas e 10 minutos, 9 e 10 da noite. Um veículo saiu da pista somente danos materiais. Polícia Rodoviária Estadual, junto à sua assessoria de comunicação lá em Porto Alegre, tivemos também uma saída de pista, só que no quilômetro 3 da RS-122, divisa aí entre São Sebastião do Caí e Portão. O veículo acabou saindo da pista por volta de 19 horas, somente danos materiais também.
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0: Oito horas mais 27 minutos e meio. 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Este é o RCC Repórter, o seu programa de todas as manhãs, sempre falando das coisas da nossa terra. E falando das coisas da nossa terra, né, minha gente? O município tem aí a redução da alíquota do IPTU para o ano que vem, tá, minha gente? Tá? O prazo se encerra amanhã, dia 30, atenção aí você que deseja a redução da sua alíquota do IPTU. Quem pode solicitar? Vamos lá, vê se você está dentro aí. Contribuintes que tenham terrenos baldios e que mantenham o terreno totalmente limpo. Olha aí, ó, dá desconto, tá, minha gente? Se você tem um terreno e mantém ele limpo, tá bom? E como é que você vai solicitar? Fazer o pedido através do setor de protocolo do município, no balcão de atendimento, na Secretaria da Fazenda. A redução vai acontecer no IPTU do ano que vem. Esse ano não, tá? Aliás, dia 10, né, minha gente? 10 de outubro vence a última parcela para quem parcelou em 6 vezes, né? Quem fez no cartão é 8 vezes, né? Tá bom? Então, a última parcela do IPTU deste ano vence agora no dia 10 de outubro, se não me falha a memória, tá bom? Então, se você quer redução para o seu IPTU do ano que vem e você tem um terreno baldio, mantenham limpo e faça a sua solicitação até amanhã, dia 30 de setembro. Da nossa agenda, né, minha gente? A nossa agenda sempre com apoio também da Associação os aposentados e pensionistas aqui de São Sebastião do Caí, que tem a sua sede aqui na Rua Coronel Paulino Teixeira, número 705. Amanhã também, né, minha gente? Dia 30, né? Teremos aí mais uma edição da Feira das Profissões. Quarta edição da Feira das Profissões. Tá? No Country Tennis Club, a partir das 8:30 da manhã. Tá bom? Muito obrigado aí pelo convite para participar da solenidade, tá bom? Não estarei presente cedo, darei uma passada possivelmente à tarde, se for possível, tá bom? Mas pela manhã não será praticamente possível. Já vou adiantando, amanhã não teremos o programa. Terei que ir a Montenegro, tenho que estar antes das 9 horas da manhã em Montenegro, em função da nossa RS-124, temos que ir pelo Passo Tataquara ou então pelo Despique Harmonia, né? Para não ter problemas aí de que a rodovia está em meia pista somente, né? E se correr o risco aí de pegar um bloqueio, não conseguirei chegar nesse compromisso de família lá em Montenegro antes das 9 horas. Então já vou informando aqui que amanhã não teremos o RCC Repórter. Ele retorna na quinta-feira, tá bom? Então, mas quem deseja participar aí e acompanhar a abertura oficial da quarta-feira das profissões no Country Tennis Clube amanhã, a partir das 8h30 da manhã. A visitação pública dos alunos também vai acontecer a partir das 8h30 até as 10h30 e depois das 19h até as 21h. 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Nós vamos agora então aos nossos apoiadores culturais e a gente retorna em seguidinho aí para a sequência do programa.
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0: 8 horas mais 35 minutos e meio. 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Este é o RCC Repórter, o seu programa de todas as manhãs, sempre falando das coisas da nossa terra. E como prometi, acabei de falar com o coordenador da Defesa Civil aqui de São Sebastião do Caí, o Germano Bacedoni. Tá? Última leitura na régua, 7 metros e 60 centímetros. O rio está estabilizado no momento, tá bom? Na Feliz também estabilizado em 2,99, lá na Feliz. Informação que recebi agora, né? Agora temos que aguardar o volume de chuva que, porventura, venha chegar até nós aqui, né? Tá bom? Diante desse volume que está previsto para o dia de hoje e ele se confirmar, né? Acreditamos que não teremos aí maiores problemas, mas é sempre bom o pessoal ficar atento, né? E saber se realmente, né, e o, se realmente isso vai causar um transtorno maior. Defesa Civil já está aposta, informação que eu tenho do próprio coordenador, né? Se houver a necessidade da retirada daquelas primeiras pessoas, em torno aí de 11 metros, né? Mais ou menos 11 e 20, né? Caso o rio chegue próximo e a tendência seja de que ele possa se aproximar dessa medida, né? Está tudo pronto, o pessoal está, né, preparado para a retirada dessas pessoas. Mas, por enquanto, a leitura do rio, a última leitura na régua de 7 metros e 60 centímetros e o rio estabilizado neste momento. Pelo menos essa é a informação de agora. Vamos para o nosso quadro do abraço, minha gente. Mandar um abraço muito especial para Michele Dresch. Um abraço, Michele. Das felicidades aí pelo aniversário de hoje. Doutor Marcelo Tassinari. Um abraço especial, Marcelo Tassinari também. De aniversário hoje, recebendo aqui o nosso abraço. Minha querida amiga Isabel Krause, também de aniversário no dia 29, recebendo o nosso abraço. Grande William Gossler, também de aniversário no dia de hoje. A Iná Peters, também de aniversário hoje, um abração especial. E o meu querido amigo João Miguel Paiva Vargas, também de aniversário no dia de hoje. Grande João Miguel Paiva Vargas, também recebendo aqui o nosso abraço do RCC Repórter. Vamos agora então para as nossas senhas, né? Para esta terça-feira, 29 de setembro, dia de São Miguel Arcanjo e todos os anjos. Daniel, capítulo 2, versículo 20. Bendito seja o nome de Deus, de enfermidade à eternidade, porque dele é a sabedoria e o poder. Apocalipse, capítulo 7, versículo 12. Amém. O louvor, a glória, a sabedoria, as ações de graças, a honra, o poder e a força estejam ao nosso Deus para todo o sempre. São as nossas senhas para esta terça-feira, 29 de setembro. Obrigado pela atenção de todos. Quinta-feira estaremos de volta a partir das 8 horas para mais um RCC Repórter. Repetindo, amanhã não teremos o RCC Repórter, então estaremos de volta na quinta-feira. E hoje, né, minha gente, dia 29, chegamos no dia de número 882. À espera da conclusão do desacionamento real e criterioso no nosso Rio Caí, também no Arroio Cadeia. Arroio Cadeia, importantíssimo desassoreamento no Arroio Cadeia. As galerias prometidas pelo governo do estado, que elas sejam concluídas e entregues, né, na RS 124. E também as casas que estão sendo construídas lá no loteamento Boa Vista, tá bom? Que elas sejam concluídas e entregues àquelas famílias que realmente necessitam, tá bom? Obrigado, bom dia, fique com Deus. E até quinta!

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1: 9 horas e 2 minutos.
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1: 10 horas e 1 minuto.
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1: 11 horas e 5 minutos.
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1: 11 horas e 58 minutos.
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Muito bem, com esse belo hino, estamos entrando no ar com o nosso programa de cada terça-feira, Voz de Missão, Semeando a Bíblia, programa esse que vai ao ar todas as terças, das 13 às 14 horas, aqui na RCC, 87.5 FM. Hoje estamos dia 29 de setembro de 2026, chegando o último programa do mês, viu? Último programa do mês. Aí estamos aqui, graças a Deus, encerrando o mês de setembro aí, com grande vitória nesta caminhada, nesta jornada, né? E, então, estamos aí no último programa, porque quinta já é 1º de outubro, mas estamos aí em nome de Jesus. É, com este programa que levamos ao ar todas as terças, aí, Voz de Missão, Semeando a Bíblia. Deus abençoe a todos que estão com nós aí já, conectados com nós, através da internet também, as ondas da RCC. Temos aí nos controles técnicos o Tarciso, que chegamos quase junto hoje aí, né? Mas graças a Deus que estamos aqui, muita água rolou aqui, viu? Não só aqui, todo o estado aí, mas estava falando para o Tamar aqui, né, Tamar? Nós, graças a Deus, que Deus tem nos poupado aí desses granizão aí e também ventaval, né? E uma chuva, muita água que rolou aí, mas uma chuva aí sem tanto transtorno aí. Mas somos gratos a Deus e orar pelas pessoas que estão sofrendo, viu? Pessoas que perderam tudo. Mas o mais importante é a vida, viu? O mais importante é a vida. Ninguém quer perder nada, né? Mas o pior é perder a vida, que a vida não volta. As outras coisas, Deus recupera, né? E nós vemos aí, Jó perdeu tudo, né, Tamar? É. Perdeu tudo. E estava ali na árvore do inimigo para ser ceifado também. Deus, não, esse você não leva, né? Oh, aleluia! Esse você não leva. Deus curou ele da enfermidade, da lepra, e prolongou seus anos de vida. É, então, a vida é a vida, né? Então, Jó perdeu tudo, mas Deus recuperou em dobro. É, em dobro. É, se ele tinha 100, Deus deu 200 para ele e acrescentou muito seus anos de vida ainda. Então, a vida é mais importante aí. Deus abençoe vocês, estamos orando pelas pessoas que passaram por esses granizão aí, que é rolo de pedra, né? Não é brincadeira, não. É pedra de desmontar a casa. E nós, graças a Deus, Deus tem nos poupado. Mas estamos aqui em nome de Jesus. Temos o Itamar com nós aí. Tarcísio, já mencionei aí. Mandando um abraço aí a todos os irmãos do bairro Quilombos, estão aqui nos ouvindo. Também Pasta Taquara, São Martim, Montenegro, Capela Santana. Deixo meu abração a todos vocês. Também para a Cláudia ali em Canoas, que sabe que está nos ouvindo aí. Com certeza, ela quase não perde o programa ali, né? Está com nós aí nesta tarde, como diz o Creu, com o meu farruscado ainda aí, mas graças a Deus que cessou a chuva pelo um pouco aí, né? Temos pessoas nós ouvindo aqui no centro, deixo meu abraço para vocês, também aí Vila Rica, pessoas nós ouvindo ali no Vila Rica, com certeza, meu abração a vocês, que Deus abençoe a todos vocês ali, Loteamento Popular, Rio Branco, Nova Rio Branco, todos vocês que estão aí conectados com nós. E um abraço para o Vardir, né? Um abração para o Vardir aí, que está dando grande vitória para ele. Domingo estava ali, no curto ali o Vardir, né? Viola e tudo estava ali o Vardir. Né? Então, agradecemos aí pelo Vardir, que nos ajudou muito aí na música, né? Um belo talento que Deus tem dado para ele, né, Tamar? Né? Um talentão que Deus tem dado a ele. E do louvor aí, está nos ajudando muito aí. Vamos ali, então, para Santa Catarina, ali São João do Pelotas, ali Mancarme. Oi, Mancarme, deixa meu abraço aí, Mancarme, Marcão aí, dá um abraço no Marcão aí, na Maria Érgia, na toda a turma que estão nos ouvindo aí, São João do Pelotas. Onde é que fica isso? Fica ali, depois de Vacaria, tem o Rio Pelotas, e depois já passamos ali para a nossa bela Santa Catarina ali, também lá na nossa cidade de Lages, Lagiséia. Tenho uma saudade de lá, às vezes me dá vontade de voar para lá um pouco. É, um abraço ao nosso irmão Lagiano aí, um abraço aí para Mariquinho, um abraço para você aí.
também para o Zélio, para o Bruno, para o Tony, também aí para o Sérgio. Ô, Sérgio, deixa o meu abraço aí para o Sérgio, para a Terezinha, para a Graziele, também para a Letícia. Um abraço para todo a gurizada aí, viu? Irmã Zilda, ô, irmã Zilda, você não está nos ouvindo? Diga que eu deixei um abração para ela aí, viu? Minha prima, irmã legítima ela, né? E ganhamos para Jesus ainda. É uma arma que nós ganhamos, isso aí, logo que se convertemos, né? Naquele tempo ali. Ganhamos para Jesus, irmã Zilda. Então, deixa um abraço a ela, o Vardir. Um abraço para a família toda aí, irmã Ana. Um abraço para a irmã Ana, para o Sidão aí. Deus abençoe vocês. Neuza, um abraço para a Neuza aí, para o esposo. Deus abençoe. Também o Célio, ali em Parmeira. Ô, Célio. Célio está só no controle do gado ali. Um abraço para o Célio aí, para a esposa. Também Poço Redondo, um abração aos nossos irmãos ali. O Adair, um abraço ao Adair, o Arceli. Que Deus abençoe a todos vocês que estão com nós aí. A Irma, ali Rio do Sul, Deus abençoe. Alô, Santo Amaro, irmão Érica, irmã Maura, também a Salete ali, um abração para vocês. Também a Salete, ali em Palhoça também, está trabalhando, depois ela vai nos ouvir. Deixa um abraço, Salete, para você. Que Deus abençoe você, muita saúde e muita felicidade para todos vocês. Vamos, segundo louvor, Tarcísio. Vamos lá, oferecendo a todos vocês. Também o irmão Paulo. Ô, Paulo, ali na Feliz. Ô, Paulão, está nos ouvindo hoje aí. O Antônio, que irmão Princípio, Eliseu, irmã Andréia, Jéssica, Júlia. Deixa o meu abração aí a todos vocês. Deus abençoe. Vamos lá, em nome de Jesus.

0: Graças a Deus por esse belo hino que ouvimos, oferecendo a todos que estão com nós aí nesta tarde. Que Deus abençoe e receba os louvores e também a mensagem que estamos ouvindo aí depois. O presbítero irmão Leandro está aí com a mensagem hoje. E que você possa aí, a palavra possa falar com você nesta tarde. Temos pedido?
1: Temos o Paulo Beck.
0: Ô, Paulão! Como é que está, Paulão? Livre da enchente, Paulo? Um abraço para o Paulão aí, na cidade de Feliz. Deus abençoe. Vamos ouvir, então, em nome de Jesus.

Graças a Deus. Obrigado, irmão Paulo. Lembrança e lembrança aí, viu, Paulo? Ah, me lembrei da nossa querida irmã Edith. Lembrei dela ali, através de Cezina, os louvores que ela colocava aqui. Estava sempre com nós. Está nós esperando ali na glória. E um dia chegaremos lá e estaremos juntos em nome de Jesus. Mais pedidos, Tarcísio? Ô, Antônio, um abraço para o Antônio aí. Saudade de vocês.

Antônio, venha nos visitar aí. Vamos ouvir, então, o pedido de Montões, depois estaremos passando aí a mensagem da palavra de Deus nesta tarde.

0: Graças a Deus. Obrigado, irmão Antônio, por esse belo hino que ouvimos. Deus abençoe aí a todos vocês que estão com nós. Vamos passar aí a mensagem da palavra de Deus. Presbítero aí, irmão Leandro, Deus abençoe. E fique atento que Deus tem para nós aí nesta tarde.
1: Uma muito boa tarde, amigo ouvinte da Rádio RCC. Quero cumprimentar todos os amados ouvintes com a paz de nosso Senhor e Salvador Jesus Cristo. Esse programa Voz de Missão Semeando a Bíblia. Eu agradeço a atenção do amigo ouvinte, do amado ouvinte. Neste momento, eu, presbítero irmão Leandro, estou aqui para, em rápidas palavras, em vários minutos, em alguns minutos, vos falar da palavra de Deus, a palavra de esperança, a palavra de fé, de salvação, para a alma de cada um que vai me ouvir nessa tarde. Deus te abençoe, meu amigo ouvinte, você pai, você mãe, você meu irmão, minha irmã, você meu jovem, você meu senhor. Peço por gentileza atenção para você ouvir a palavra de Deus nessa tarde que o Senhor tem colocado ao meu coração. Eu quero fazer leitura no livro de Apocalipse, capítulo 21. O título diz: O Novo Céu e a Nova Terra. E vi um novo céu e uma nova terra, porque já o primeiro céu e a primeira terra passaram e o mar já não existe. E eu, João, vi a santa cidade, a nova Jerusalém, que de Deus descia do céu, adereçada como uma esposa ataviada para o seu marido. E ouvi uma grande voz do céu que dizia: Eis aqui o tabernáculo de Deus com os homens, pois com eles habitará, e eles serão o seu povo, e o mesmo Deus estará com eles e será o seu Deus. E Deus limpará de seus olhos toda lágrima, e não haverá mais morte, nem pranto, nem clamor, nem dor, porque já as primeiras coisas são passadas. E o que estava sentado sobre o trono disse: Eis que faço nova todas as coisas. E disse-me: Escreve, porque estas palavras são verdadeiras e fiéis. E disse-me: Mais está cumprido. Eu sou o Alfa e o Ômega, o princípio e o fim. E quem quer que tiver sede, de graça vedarei da fonte da água da vida. Quem vencer herdará todas as coisas, e eu serei seu Deus, e ele será meu filho. Mas quanto aos tímidos e aos incrédulos e aos abomináveis e aos homicidas e aos fornicadores e aos feiticeiros e aos idólatras e a todos os mentirosos, a sua parte será no lago que arde com fogo e enxofre, o que é a segunda morte. Até aqui, amigo ouvinte, você que me ouviu nessa tarde, a palavra de Deus. Nós sabemos que a Bíblia Sagrada é a palavra, é a boca de Deus falando com a humanidade. Deus nos fala através da sua palavra. E a palavra de Deus é fiel e verdadeira, como eu li aqui, porque essas palavras são verdadeiras e fiéis. Nós sabemos que nenhuma mentira vem da palavra de Deus. Aqui, no livro de Apocalipse 21, o qual eu tenho lido, é uma esperança para os cristãos, uma esperança para todos aqueles que um dia aceitaram o Senhor Jesus, receberam Ele como seu único e suficiente Senhor e Salvador da sua alma, aqueles que um dia se arrependeram dos seus pecados, se batizaram por imersão, né? Temos essa esperança. Nós, os cristãos que obedecemos o Evangelho de nosso Senhor Jesus Cristo, nós esperamos esse novo céu e a nova terra. Nós sabemos que nós vivemos num mundo conturbado, um mundo onde, infelizmente, o diabo, Satanás, o enganador, tem matado, roubado e destruído a criação que Deus criou. Porque Jesus disse que o ladrão só vem para matar, roubar e destruir. Mas Jesus veio para dar vida e vida com abundância. Nessa tarde, amigo ouvinte, eu fazendo leitura desses versículos, nós podemos ver que o nosso Deus, um dia, Ele nos promete de fazer um novo céu, uma nova terra, e trazer o tabernáculo lá do céu, aqui na terra, para que os homens possam habitar com o Senhor nosso Deus. E nós seremos o seu povo, e o mesmo Deus estará conosco e será o nosso Deus. E Deus limpará dos nossos olhos toda lágrima. Ali no céu, nessa nova terra, no novo céu que a Bíblia diz, não haverá mais lágrima, não haverá mais morte, não haverá mais pranto, não haverá mais clamor nem dor, porque já as primeiras coisas são passadas. Amigo ouvinte, eu, através desses versículos, eu quero trazer uma esperança para a tua vida, para o teu coração. Você que vive atribulado, você que vive com lágrima nos olhos, você que passamos pela morte, né? Nós que clamamos muitas vezes, pranteamos, choramos pela morte de um ente querido nosso, nós que muitas vezes choramos com dor, mas a Bíblia nos dá uma esperança de um dia tudo isso vai terminar, porque já as primeiras coisas são passadas. E nós sabemos, amigo ouvinte, você que me ouve, se você consegue acreditar na palavra de Deus, é a minha esperança, é a esperança de todo cristão, é a tua esperança, amigo ouvinte. Porque esse mundo, essa terra, por causa do pecado dos nossos primeiros pais que pecaram contra Deus, essa terra, o planeta Terra, Deus amaldiçoou a terra. Deus disse lá no livro de Gênesis, maldita é a terra por causa do homem. A Bíblia diz que Deus fez tudo perfeito, né? Deus não fez o ser humano para sofrer, porém o homem, a mulher, escolheu desobedecer a Deus. E Deus deu uma sentença. Se nós formos ver lá em Gênesis, no começo do livro de Gênesis, nós podemos ver que Deus deu uma sentença para a serpente, Deus deu uma sentença para Eva, e Deus deu uma sentença para o homem, e Deus amaldiçoou a terra por causa do homem. Mas nós temos uma viva esperança, que após a volta de Jesus, porque o Senhor Jesus vem nos buscar, amigo ouvinte. O mundo, tudo indica, os sinais estão aí indicando a volta de nosso Senhor Jesus Cristo, os sinais dos tempos. Você, amigo ouvinte, pode ler ali em São Mateus, capítulo 24, que nos fala dos sinais dos tempos. E nós, os cristãos, nós cremos que Jesus vai vir arrebatar um povo seu, especial, zeloso e de boas obras. Jesus não vem arrebatar placa de igreja, religião. Jesus vem arrebatar um povo seu, lavado e remido no seu sangue. Um povo seu especial, como eu disse, zeloso e de boas obras. Nessa tarde, amigo ouvinte, eu te ofereço essa esperança. A nossa esperança é o Senhor e Salvador Jesus Cristo. A Bíblia diz no Evangelho de João, capítulo 1, versículo 12, mas a todos quanto o aceitaram ou receberam, deu-lhes o poder de serem feitos filhos de Deus aos que creem no seu nome. Amigo ouvinte, eu te ofereço Jesus Cristo. Entrega a tua vida ao Senhor nessa tarde. Salmos 37:5 diz: entrega teu caminho ao Senhor, confia nele e no mais ele tudo fará. Você, amigo que me ouve nessa tarde, quem sabe você está angustiado, oprimido, deprimido, quem sabe você está com uma opressão na sua alma, quem sabe você está sem esperança de salvação, sem esperança de vida eterna, mas eu te ofereço a Jesus Cristo, nosso Senhor e Salvador. Eu faço um apelo a você nessa tarde, entrega a tua vida ao Senhor. Faça comigo uma oração de entrega e confia no Senhor, que ele resolverá os teus problemas. São Mateus capítulo 11, versículo 28, 29 e 30 diz: Jesus disse: vinde a mim, todos os que estáis cansados e oprimidos, eu vos aliviarei. Então, amigo ouvinte, eu te convido nessa tarde, entrega a tua vida ao Senhor, confia nele, no mais ele tudo fará. Ora comigo, coloca a mão no teu coração, se for possível, e faça uma oração de entrega nessa tarde para o Senhor Jesus. Pai nosso que estás no céu, santificado seja o teu nome. Deus Pai, em nome de Jesus Cristo, eu oro juntamente com este irmão, entregando a minha vida nas tuas mãos. Eu te aceito, Senhor Jesus, como meu único e suficiente Senhor e Salvador da minha alma. Jesus, perdoa meus pecados, me dá esperança de salvação, de vida eterna, resolve meus problemas, alegra minha alma, meu coração, tira a angústia da minha alma. Jesus, eu creio na tua palavra, me lava, me purifica no teu sangue nessa tarde. Eu te aceito, Jesus, eu entrego a minha vida nas tuas mãos. Que o Senhor seja o Senhor da minha vida. Deus, Pai, em nome de Jesus, eu te peço. Amém. Amigo ouvinte, era essa palavra de salvação, de esperança que eu tinha para te falar nessa tarde. Muito obrigado por ter me ouvido até aqui. Fique na paz de nosso Senhor Jesus Cristo. Até o próximo programa, se Deus assim o permitir. Que Deus te abençoe, em nome de Jesus. Muito obrigado por ter me ouvido. Amém.

0: Graças a Deus. Obrigado, irmão Leandro, pela mensagem que ouvimos aí. Que Deus abençoe. Também a família. Um abraço, irmão Marcos Vinícius, que é o nosso grande apoiador aqui. Tem nós aí dado uma ajuda aí muito boa para mantermos aí esse programa no ar. Né? Que Deus abençoe o Marcos Vinícius, família. Que Deus alcance a todos aí nesta tarde. Como é que estamos aí na audiência, Tarcísio? Menos... Tem menos 500 mil pessoas. Vamos ver aí, depois estarem passando aí o presbítero irmão João Itamar. Também está trazendo uma palavra para nós aí nesta tarde de terça-feira. A chuva indo embora, graças a Deus, e vindo o sol para nós aquecer um pouco aí, em nome de Jesus. Muito bem, boa. Santa Catarina. Mato Grosso voltou de novo. Hã? Piauí, Piauí. Tocantins. São Paulo. Rio de Janeiro. Guaraí. Guaraí. Guaraí é a primeira.
1: Brasil, México.
0: México.
1: Argentina,
0: Uruguai
1: e Moçambique.
0: Um abração a todos nossos irmãos, pastor Jorge, aí em Moçambique, um abração, pastor Jorge. Estamos orando pelo irmão, pela família, pela igreja. Que Deus abençoe você, nossos irmãos aqui da Argentina, Uruguai, Paraguai, a todos vocês que estão com nós, aí nossos irmãos do Mato Grosso, Rio de Janeiro, São Paulo, Paraná, em Santa Catarina, em todos os estados aí. Que Deus abençoe a todos vocês aí nesta tarde. Vocês é que nos levam aqui, viu? Vocês é que nos dão esse grande apoio para estarmos aqui com esse simples programa no ar. É vocês que estão dando esse apoio. Se você não estivesse com nós aí, nós estaríamos fazendo um programa em vão aqui, sem ninguém, dentro desse estúdio aqui. Então, eu agradeço a Deus por vocês que estão aí se esforçando, tirando um momentinho para nós ajudar. É uma grande ajuda, viu? Eu saio daqui fortalecido com a companhia de vocês aí, em nome de Jesus. Bom, João Itamar, é com você aí, traz uma palavra. E depois estaremos aí, não esquecendo que hoje, 19h30, tem um culto de oração ali. Irmã Rosana está aí na direção desse culto aí nesta noite, juntamente com as irmãs, e nós juntos ali, orando a Deus. Deus abençoe, meu Itamar.
2: Saudar os irmãos nessa tarde aí que estão ligadinhos, na RCC, com a doce paz de nosso Senhor e Salvador Jesus Cristo, Nós vimos aqui o louvor, vimos aqui, o Leandro trouxe uma meditação para o nosso eleve espiritual, Bem colocado ali a palavra do Leandro, Mas é necessário também, irmãos, eu trazer uma breve reflexão também aí para os ouvintes que estão ligados na Rádio CC sobre os dias que nós estamos vivendo. Estamos vivendo uns dias que nós vamos ter que ter muito cuidado, meus amados irmãos, porque nós estamos vendo os acontecimentos, o mundo jaz do maligno, a Bíblia diz, o mundo está um caos, e o Senhor está nos mostrando através dessas coisas que estão acontecendo, E nós sabemos, meus amados irmãos, que o mundo está descontrolado, Apesar que o mundo não, as pessoas estão descontroladas, Aleluia, Mas nós que sabemos, conhecemos a verdade, Nós temos, irmãos e queridos irmãos, que ficar atento desses acontecimentos, E ficar alerta, Alerta, alerta, por causa que nós temos que vigiar, a Bíblia diz, pastor João Maria. Nós temos que estar atentos. Nós temos que estar alerta nesses dias que nós estamos vivendo. Para que nós, irmão, não perdemos a nossa fé. Tempos difíceis, falsos profetas. Nós estamos vendo com nossos próprios olhos, ouvindo a mensagem que nós sabemos que não é do alto, irmão. Então nós temos que estar atento e alerta, sabe? Para que nós não caímos, e não chegamos até a terra prometida. Quando Deus, irmãos, aleluia, entrou com a providência no povo de Israel, povo estávamos Meus amados queridos, no Egito ali estava acorrentado, né? Entraram ali solto, mas quando ficaram lá dentro, ficaram acorrentados, né? Se esqueceram, né, que existia Deus, irmãos, aleluia, e ficaram ali muito tempo, irmãos, aleluia, acorrentado estava preso ali no Egito, né, aleluia, só ouvindo, né, coisas que não agradavam a Deus, e ali eles ficaram acomodados ali, e foram se passando muito tempo, né, geração e geração ali, indo, sucumbindo, sem Deus na sua vida, porque eles olharam para baixo, eles não estavam olhando para cima, está tudo bem assim, nós temos o que comer, nós temos o que vestir, está bom assim. E aí, irmão, o chicote de Faraó pegou eles. Hoje nós estamos vendo, né, o chicote do mundo pegando os que têm fé. Pegando os que têm fé, irmão. Aleluia. Já. Não, a palavra nossa é sim, sim, não, não. Passou disso, é procedimento maligno, a Bíblia diz. Né? E nós estamos crendo num Deus que age por nós. Um Deus que entra com a providência. Quando nós achamos que não conseguimos, Deus entra com a sua providência. Né? Esse é o Deus que nós servimos, irmão. Lembro-me quando Jacó se apavorou quando o irmão dele vinha ao seu encontro, teve um recado que o seu irmão vinha ao seu encontro para ceifar sua vida. Jacó se atirou no chão e começou a clamar daqui um pouco, né? Isso que Deus tinha falado com ele. Que dele ia fazer uma grande nação. Ele ia fazer uma grande nação. Aí foi quando ele foi lá para o tio Labão. Aí quando voltou, mandou um dos seus servos para ver se encontraria o seu irmão, que o seu irmão queria ceifar a vida dele, porque ele roubou a primogenitura, né? E aí o que aconteceu? Né? E aí veio um dos empregados dele, disse assim, olha, o teu irmão está em tal lugar, e ele vai vir teu encontro. E ele correu para o meio do mato e começou a dizer, Senhor, o senhor não falou, Senhor. Aí ele brigou com o anjo. Ele brigou com o anjo ali, né, e venceu, e o anjo falou com ele ali. Né, para ele ficar firme, que a promessa de Deus, o que Deus tinha falado com ele, ia se cumprir. E se cumpriu, irmão, eu tenho uma palavra de Deus. Não é essa palavra que eu ia pregar hoje, mas aquilo começa... Sabe quando nós oremos, João Maria? Aquilo vem vindo assim, vem vindo, né? A graça, o Espírito Santo começa a nos revelar. Eu tenho uma palavra de Deus para o nosso eleito espiritual. Essa noite. Nós que estamos servindo a Deus, nós que estamos, aceitemos ao Senhor, sabendo, né, de uma coisa, que um dia ele vai vir, que um dia o Senhor vai vir buscar aqueles que são seus, né? Ele não é o homem que minta e nem filho do homem que se arrepende, né? Se ele falou, está falado e acabou. Nós vimos ali, irmãos, Deus entrando com providência no Egito. No Egito, Deus entrando com... viu a situação que estava o povo dele. Viu o chicote de Faraó pegando no povo dele. E ele estava vendo tudo aquilo. Ele estava só esperando que o povo clamasse a ele. Né? Enquanto isso, ele estava vendo toda aquela situação. Toda aquela situação que estava passando, e Deus estava deixando. Mas quando eles não aguentaram mais, quando eles, o fardo era muito pesado, e aí se lembraram que existia o Deus de José, né? O Deus de José. Aí exclamaram, e quando eles clamaram, Deus estava pronto para responder. Êxodo capítulo 7, A Bíblia diz que Deus constituiu Moisés como Deus e Arão, o seu irmão, como profeta. Né? Deus colocou os dois para que tirasse o povo do Egito, para levar para uma terra boa que manda leite e mel. Né? Lá que Deus queria colocar aquele povo. Mas olha só isso. Escute isso. Que nessa tarde é uma palavra para nossa liberdade. É uma palavra de firmeza para nós. Nós sabemos que vai acontecer. As coisas vão acontecer. Nós queremos ou não queremos. Outro não tem fé, outro tem fé. Vai acontecer. É a palavra de Deus. Nós estamos falando em palavra de Deus. Estamos falando em Deus. Nós estamos falando no sobrenatural, irmão. O sobrenatural ali no Egito aconteceu. O sobrenatural. Aconteceu o sobrenatural de Deus no Egito ali. Porque o faraó teve que deixar ir aquele povo que era de Deus. Mas só que Deus teve que tratar muito aquele povo. E o tratamento de Deus é terrível, irmão. Né? Porque os irmãos conhecem muito bem, os leitores da Bíblia conhecem muito bem, os 3 milhões de pessoas que saíram do Egito, né? Eles só queriam falar mal. E Moisés dizendo que Deus levantou ele e o irmão dele para levar para uma terra boa que manda leite e mel. Não precisava muita coisa para eles. É somente obedecer o líder. Somente obedecer o líder. Somente obedecer Moisés. Se eles obedecessem a Moisés, estava obedecendo a Deus. Porque Moisés foi enviado por Deus. Porque até a mesma Bíblia diz que Deus constituiu Moisés como Deus e Arão, seu irmão, como profeta. Que até mesmo o Senhor falava face e a face com Moisés, dando a instrução para Moisés. E Moisés dando a instrução para o povo. Né? Só que o povo, irmão, porque até mesmo lá em Gênesis, a Bíblia diz que lá em Gênesis, Deus disse assim que eu me arrependo de ter feito o homem. Eu me arrependo de ter feito o ser humano. Por quê? Nós podemos, essa tarde aqui, ver, né, que não precisava muito deles, nem questionar sobre os que vinham sobre a vida deles. Né, porque Deus estava com eles. E Deus, irmão, olha só, Deus de dia era uma nuvem, né, para que o povo não morria de calor. E de noite, uma coluna de fogo para eles não morrer de frio. Né? Então, Deus estava entrando em providência em qualquer situação da vida deles. Porque ele nos tirou do Egito não para nos morrer aqui no mundo, não. No mundo nós temos que pregar. No mundo nós temos que falar. No mundo nós temos que dizer que Deus mandou o seu filho para salvar aquele que se havia perdido. Né? Esse é o nosso trabalho. O nosso trabalho aqui é esse aí, irmão. Se nós pensar o contrário, nós não temos certo. O Senhor nos tirou lá do charque de lodo para falarmos as grandezas de Deus, para falar das maravilhas de Deus, para falar da salvação. Porque até mesmo nós sabemos que desde de Gênesis até Apocalipse, o pensamento de Deus é um só. Salvar o ser humano. Ele tentou de várias maneiras, irmão. É a arca, é Moisés, irmãos, ali, tirando o povo do Egito. E o Senhor continua ainda. Já morreram os patriarcas, agora está nós aqui pregando. Porque nós vamos ser diferentes. Nós vamos ser diferentes, não, o alvo é esse. É esse o alvo, por isso que a Bíblia diz que é mais fácil de um camelo entrar pelo fundo de uma agulha do que um rico no céu. Porque depois que a pessoa junta muito tesouro na terra, ele fala muita bobagem. Fala muita bobagem. Imagina, irmão. É. Imagina, começa a falar muita bobagem. Não! O nosso negócio é a salvação, é o evangelho que é poder para transformação de vida. Não de nós debater sobre crença, não. O nosso negócio é falar do Evangelho, do poder de Deus. Romanos 1 e 16, se não me falha a memória. Porque o Evangelho é poder de Deus para transformação de vida. Esse é a nossa pregação. Esse é o Evangelho que nós estamos pregando. É o Evangelho da confiança, é o Evangelho da fé. Né? E aí Deus agora usa esses dois homens para tirar o povo do Egito ali, irmão. O povo estava sendo ali escravizado, estava sendo maltratado, né? E Deus ainda consegue tirar aquele povo, porque ele ainda continua sendo Deus, ainda nós sermos preciosos para Deus. Nós, seres humanos, sempre preciosos para Deus. E nós sempre errando com Deus, meu irmão. Nós estamos sempre errando com Deus, e Deus ainda com a sua bendita misericórdia ainda, nos acolhe ainda. Sempre errando. O ser humano sempre errando e quer dar desculpa ainda para Deus, quer dar desculpa para o rapaz. Deus não tem desculpa, irmão. Deus não exige muito de nós. Não. Ele não exige muito de nós. Ele só quer a nossa obediência, né? E fazer o que ele colocou nas nossas mãos, irmão. Tá? Imagina que a Bíblia mesmo diz, aquele que ganha alma sabe o é. E ele vai mais além ainda, ô João Maria. Ele vai mais além ainda. Uma alma vale mais? Uma alma vale mais? Essa é para nós, hoje, tá? Isso aí é para nós tomar uma atitude. Para nós parar de questionar, que nem o povo do deserto ali. Parar de reclamar, né? E falar mais do seu amor, né? Ai, irmãos, isso aí no juízo final vai ter triste a coisa para muitos, né? Senhor, eu expulsei isso, eu fiz aquilo, apartai-vos de mim, que eu não vou não conhecer. Tu já pensou, irmão, 40 anos fazendo coisa aí para Deus, mas fazendo tudo errado, tudo o contrário das escrituras sagradas, e aí quer entrar no céu ainda? Ah, quer entrar no céu ainda? Quer entrar no céu ainda? Fazendo tudo o contrário do que a escritura diz. Cada pregação, cada palavra nossa, tudo é escrito no memorial de Deus. Hã? Tudo escrito no memorial de Deus. É? Deus quer nos levar, irmão, para uma terra boa, que manda leite e mel. É para lá que ele quer nos levar. É para lá que ele quer nos levar. Será que nós ainda não abrimos a nossa mente? Nós estamos embaraçados com as coisas ainda desse mundo? O que tem de gente embaraçada nas coisas desse mundo? Porque a Bíblia diz, não nos embaraçei com as coisas desse mundo? A Bíblia mesmo diz isso aí, irmão. É, irmão, isso aí. Parece que é tão fácil. É, mas é fácil de entrar no céu. Só que as 10 virgens, 5 entraram e estavam juntos. 5 entraram e 5 não entraram. E estavam juntos. A Bíblia diz que era 10. 5 entraram e 5 não entraram. Hã? É, irmão. O Senhor quer nos levar, irmão, uma terra boa que manda leite e mel. E o povo, aqueles que saíram do Egito, viu? Sabe por quê? Que tem coisas que nós, não é para nós se meter. Tem coisa que não é para crente se meter, não é para os cristãos se meter, e se mete. Não. Ali, o trabalho era do Moisés ali, irmão. Tá. Capaz que Deus ia tirar eles de lá para morrer de fome no deserto. Capaz que Deus ia tirar do Egito para morrer de sede. Não, irmão, capaz. Deus ia tirar. Eu estava vendo ali as 10 maravilhas que Deus fez lá no Egito. Agora o povo está no deserto um pouco. Passando um pouquinho de dificuldade. Isso aí Deus provando a fé dele. Como diz assim, vocês não estão vendo que eu estou com vocês? Olha o que eu fiz lá no Egito para tirar vocês. Agora vocês estão aí embaraçados com essas coisas aí. Sabe que eu entro com providência? Deus entra com providência, irmão. Deus cuida bem de nós. Se nós não negar ele, permanecer e colocando em prática o que ele colocou nas nossas mãos, nós vamos, irmão, chegarmos até lá de mão. Junto, de mão dada. Eu vou deixar essas palavras em nome de Jesus.
0: Graças a Deus pela palavra que ouvimos, muito bem colocado aí nesta tarde. Você que está nos ouvindo, receba esse fortaleça aí nesses últimos dias que estamos vivendo aí, né? Tá aí as coisas, mas somos gratos a Deus que Deus nos tem até aqui nos ajudado, né? A perseverar. Estamos chegando ao término do nosso programa aí. Quero agradecer mais uma vez a tua companhia aí de toda a nossa nação brasileira e também nossos irmãos aí fora do Brasil. E quinta-feira estaremos aqui de volta, em nome de Jesus, iniciando o mês de outubro aqui com o primeiro programa. Que Deus abençoe a todos vocês e até quinta-feira, se Deus quiser, estaremos aqui. Não esquecendo, hoje à noite, 19h30, o culto e oração. E na sexta-feira, um grande culto ali também, na nossa coração, na Rua Esperanto, 795, bairro Quilombo. Deus abençoe a todos e até lá, em nome de Jesus.

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1: 14 horas e 1 minuto.

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6: Será que tem aí, menina carinhosa?

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1: 15 horas e 21 minutos.
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1: 17h25.
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1: 18 horas e 24 minutos.
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1: Ciao gente, obrigada!

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0: hora que elas estiverem prontas. É, ao menos é uma visão que a gente tem, né? O deputado teve aí, fez uma live, que também o deputado Redeck, que apoiou, que deu força, praticamente ele que deu uma força forte, né, para... E estamos aí, nessa luta aí. Também queria pedir que temos eleições domingo, né? É o nosso futuro do nosso país, que é as eleições. E o que nós podemos... vamos pensar, repensar em quem é o melhor, e tem gente melhor, tem gente boa, que querem trabalhar para São Sebastião do Caí. Então, a princípio, era isso aí, presidente.
1: Obrigado, vereador. Vereador Tássio.
2: Obrigado, presidente. Boa noite, nosso amigo da Assis, do CDL, presente aí, mais uma vez, nossos ouvintes da rádio RCC, nossos internautas. Serginho, a gente espera que continue os estudos, né? Fazia anos... É, a única vez que trouxeram uma draga pequenininha, mas trouxeram o tempo do Léo, né? Tirou um pouco de areia ali, mas, né, ao menos foi feita alguma coisa. Depois foram vários anos se passando, e agora essas galerias, que com certeza vão ajudar mais, né? Que no momento que fizeram aquela RS ali, esse trajeto que vai até Montenegro, ajudou muito a represar essa água para o nosso lado. Então, acho que tem que continuar os estudos, porque a nossa cidade não pode, né? Se sofreu, está cheia daquela, acho que... Aí vai abalar mesmo, aí não tem, né? Então, tem que continuar os estudos, sim. E depende muito, sim, da área política, né? Depende muito dos poderes aí que, né, a gente teve várias reuniões, mas renderam um pouco. E assim mesmo, a casa está de parabéns, porque foram luta, né? Para vir essas galerias, pelo menos, que eram mais prováveis de vir, e demorou, né? Então, a gente espera que continue os estudos para que nosso município e os outros aí não sejam atingidos tão fortemente que nem foram. E orar bastante para que, né? Agora a gente já ficou com o coração na mão, já deu uma de 14 metros, aí já apavorou um pouco, que a gente não sabe o quanto que é o limite de chuva, que às vezes fecha e vem mais, e o povo fica naquela ansiedade. E bem colocado, outra coisa é o momento agora de pensar, se concentrar, a gente chamar a atenção da nossa população aí, para se concentrar mesmo, escolher seus candidatos. Hoje a gente tem bastante mídia, tem bastante informações na internet, né, nas redes sociais aí dos candidatos que estão aí. E a gente vê quem fez alguma coisa, quem, né, o voto desses senadores, dos deputados federais, dos estaduais, né, que ajudam, né, muitos municípios. Então é hora de pensar, sim. E uma coisa, Serginho, eu fico pensando, é um momento chave que pode ser uma última eleição, viu? Se você pensar no que vem acontecendo na política hoje, do jeito que vai, pode ser uma chave essa aí, uma última vez que o povo vai votar. Ah, é bobagem? Não é bobagem, não. É só pensar no que está acontecendo, refletirem, isso é coisa séria. Eu sempre política é coisa séria. As pessoas não dão bola, não estão sabendo nem o candidato, agora começa a pedir informações. Cara, é o momento do país. Não adianta, e isso começa lá de cima. Tudo depende, os municípios dependem de verba federal, estadual. Então, é uma corrente. Assim como o vereador tem o elo com o deputado estadual, depois o federal, senador, até chegar lá em cima, é aquela corrida atrás de emendas. Então, tem que ser mais aproveitado esse nosso dinheiro no Brasil para que haja uma estrutura, né? E essa estrutura começa a melhorar nos municípios, Serginho. Entendeu? Então, é um momento do povo se ligar, gente. O que estamos passando, o país está passando isso por causa da política. Então, é hora de refletir, não adianta. Tem gente que não quer tem gente que vai votar em branco. Né? Para mim, a pessoa que vai votar em branco não pode nem abrir a boca mais. Eu acho que tem que tomar uma posição, escolher o menos ruim, ir lá e votar e acreditar. Entendeu? Então, eu acho que é um momento de refletir, é um momento de conscientizar, e aquele que está conscientizado, passar para as pessoas as informações, que tem gente que não entende nada da política, e tem uns que acham que entende e estão cego olhando para partido. Eu acho que é o momento de olhar para aqueles que realmente querem fazer uma coisa e, principalmente, não roubar. Essa é a chave. Pessoas sérias, que não têm o nome manchado. Começou com um vereador, vai indo para deputado, vai indo para prefeito. tem que ter uma ficha limpa que nunca funcionou nesse país. Então, pelo menos, tente conhecer o seu candidato para ver o que, que ele fez de bom para a sua nação. Obrigado, presidente.
1: Obrigado, vereador. Vereador Jair.
3: Boa noite, presidente, colegas, vereadores, pessoal da casa, quem está nos assistindo aqui presencialmente e pelas redes sociais. Venho primeiro aqui fazer um convite e reforçar o convite do dia 23 do 10, lá na Nossa Senhora de Fátima, né, Alex e Cláudia, o bingo, né, da Associação Caiense de Prevenção ao Câncer. Quem pudesse fazer presente e ajudar lá é de grande valia, porque eles merecem, o pessoal que está batalhando em cima disso aí, essa doença tão incômoda para quem sofre com ela. Eu queria falar um pouquinho sobre agora essas enchentes que tem aí. Eu caminhei bastante pela cidade, andei olhando muito, acompanhando nos bairros, nas ruas, e confesso que eu fiquei muito triste, chateado. A gente vê que se fosse só a água em si que viesse a afetar as ruas e as casas, não seria nada. Seria só uma água suja, né, no caso. Mas o cenário é totalmente diferente. O lixo que a gente vê boiando nas ruas, nos pátios, as casas, dá uma tristeza, sabe? E as pessoas não se conscientizam disso, que isso tudo vai parar dentro do rio, vai parar dentro dos bueiros, vai trancar. Agora, recentemente, a prefeitura tomou por limpar essas bocas de lobo, fazer, né, a limpeza dos canos e tal, da última enchente grande, que estavam tudo obstruídos, né? E a tristeza é muito grande, viu, Lela, da gente andar na rua e ver que é muito lixo acumulado. É muito lixo mesmo. Então, isso aí não tem como dar certo, né, Rosana? Não tem. Como é que vai dar certo a gente querer mudar alguma coisa? Então, a gente vê isso tudo parar dentro do rio, das bocas de lobo, e acaba trancando de novo. Então, qualquer chuva agora... E outra, cada vez esses eventos climáticos estão vindo com mais força, né? E isso tudo eu chego à conclusão que é a ganância do homem, né? Que cada vez que é mais, vai destruindo as florestas, vai poluindo o ar. Então, nós não temos como escapar. Agora, se cada um de nós aqui, Serginho, nós, vereadores, nós, população, pegasse, fizesse a sua parte, começar pequenininho ali, ó, cuidar na sua volta da casa, já era um grande passo. Não deixar esse lixo na rua, cuidar, se não vai passar o caminhão no dia, não deixa na rua, deixa guardadinho dentro de casa. Gente, é tão simples, a coisa é tão simples, olha que eu chego... Ah, desculpa, mas é complicado. Então, vamos fazer a nossa parte, tentem olhar ao seu redor para ver o que você pode fazer para amanhã a gente melhorar essa situação no nosso mundo, o nosso planeta vai agradecer. Muito obrigado. Desculpa aí o desabafo.
1: Obrigado, vereador. Vereador Roque.
4: Boa noite, presidente, caros colegas, pessoal que nos assiste pelas redes sociais, a RCC, pessoal aqui presente. Agradecer a presença do Rossano, do Afonso. Reforçando, então, o convite amanhã, então, 8h30, no Caltra, né? A Feira das Profissões, que é uma coisa de extrema importância. Que tu pergunta para os jovens, e cada 10, eu acho, não sei se sai um que sabe o que quer da vida, o que quer fazer, né? Diferente da nossa geração, que desde pequenininho já tinha um sonho, já sabia o que queria. E hoje esse trabalho, eu acho, de extrema importância para aguçar a curiosidade deles e ver como é que funciona e o que eles planejam da vida, né? Então, amanhã, 8h30, se Deus quiser, estarei lá com vocês e parabenizar vocês e a Secretaria de Educação pela iniciativa aí. Como comentou o Serginho sobre... Semana passada tivemos oradores, só parabenizar e agradecer todo o pessoal da cultura e a gauchada da Semana Farroupilha, quem buscou a chama, quem acampou, quem ajudou a fazer essa Semana Farroupilha ali, que foi uma coisa muito bonita, cultural, de extrema importância para o município, crianças, danças, declamações e tudo que teve lá. A questão das cheias, né, Jair, é complicado, né? Eu tive até umas 4h, 4h e pouco, acho, ajudando a tirar pessoas, as mudanças, sabe, recolher para o ginásio. E eu vi que as pessoas estavam com muita dúvida, E eu queria registrar aqui que a comunidade caiense tem que ter um pouquinho mais de confiança na previsão de quantos metros a enchente dá. Claro que nunca vai ser 100% certo. Mas essa última que teve da semana passada, por exemplo, era entre 14 e 14,5. Foi 14,16. Então, conforme as chuvas, milímetros de chuvas que caem na serra, o tempo que levou para cair, e conforme vem a elevação dos rios, a previsão está cada vez mais próxima. Né? Aí teve uma casa que nós chegamos, era 2:30 da manhã, e daí perguntamos para o senhor que hora, quantos metros chegaram na sua casa. Ah, uns 14,20, 14,5 entra. Aí o senhor decide, tira ou não tira a mudança, né? Deu 14,16, não entrou, mas tinha tirado a mudança. Então, só que tinha muita gente que esperou e meio que duvidou, sabe? E quando der, tipo, a previsão de 14,5, eu acho que se a água pega em 14, ou até 14,5, eu acho que tem que sair, tem que resguardar seus móveis, suas coisas, né? Senão perde tudo, né? Complicado. E aí tem regiões que a água sobe rápido, não tem mais nem como tirar, né? Mas a prefeitura está de parabéns, tanto que em redes sociais teve várias pessoas elogiando o atendimento, o acolhimento e tudo mais que tiveram, né? Então, agradecer também toda a equipe das obras, todos envolvidos aí, que ajudam nessa função, que infelizmente estamos aí há 150 anos e dificilmente vai mudar, né? E cada vez tentar tirar mais pessoas da beira do rio, né, Jair? Que é o único caminho que nós temos, né? A questão das eleições, então, pessoal, que nem diz o Tássio, temos que se preocupar que pode ser a última. Concordo contigo, Tássio, concordo plenamente. Tá tão perigoso vendo hoje o nosso STF, que não são pessoas eleitas pelo povo, querendo mandar mais que uma pessoa que foi eleita pelo povo e decidir, a lei maior está na mão deles, ninguém discute, ninguém tem poder para investigar o ministro Supremo. Isso é inadmissível, sabe? Não existe. Então, eu acho que o povo tem tanto acesso com a internet agora, não tem mais desculpa para não saber alguma coisa de algum candidato. Se tu votar e votar errado, é porque tu quis mesmo, não tem, sabe, não estou aqui discutindo ideologia de partido, nem de pessoas, nem nada, só que cada um tem que ter consciência daquilo que está fazendo, pesquisar mais, se inteirar mais, duvidar de tudo e de todos, não importa se é a direita ou a esquerda, viu uma notícia, pesquisa, vai a fundo, vê se é real, se não é, porque, pelo amor de Deus, gente, é decisiva essa eleição, sabe, nós estamos na berlinda. A economia não vai bem, o país não vai bem, a educação não vai bem, a saúde não vai bem, não temos recurso. Os municípios estão cada vez arcando mais, sabe? Então, nós temos aí uma dívida do Estado enorme para começar a pagar ano que vem, sabe? Então, não está fácil a situação, sabe? Para os gestores. Então, pedir para o pessoal avaliar muito bem. São 5 votos. Também... tenho certeza que vai dar muita fila, né, nesse domingo, né, para votação, porque é muito candidato, muito número, e eu sei que tem boa parte das pessoas que não tem essa destreza ali de levar a colinha, que é muito importante, sabe? Tem que levar a colinha, não pode usar celular, então não adianta ter um celular, que na hora tu não vai poder usar, tem que pegar um papelzinho, se alguém mandou no celular a colinha, passa para um papel, leva um papelzinho na mão, porque senão na hora não vai saber em quem votar, e vai travar a fila ali. Seria isso aí, presidente. Obrigado.
1: Obrigado, vereador. Vereador Alex.
5: Boa noite, presidente. Boa noite, colegas. Boa noite, Afonso. Boa noite, Rossano. Quem mais nos assiste aqui ao vivo, pelas redes sociais, quem nos ouve pela RCC também. Não tem como a gente não falar em política hoje. Está chegando o dia 4, um dia muito importante. Então, eu volto ao assunto do meu colega Jair aí. Eu fiquei... muito triste também no sábado, Jair. Todos os lugares que eu ia, eu estava juntando santinho de vários candidatos. Então, cabe a nós, representantes de partidos, conversar com quem está ajudando aí a colocar santinhos. Se não tem ninguém na casa, não atira no chão, não coloca pendurado na cerca, coloca ou na caixinha ou entrega na mão das pessoas, porque é muito feio. É muito feio mesmo. E eu acredito que ninguém ganha voto deixando santinho atirado no chão. Então, é uma coisa que me preocupa muito, Jair, essa questão de educação, mas ela tem que partir de nós também, cobrar de quem nos ajuda aí a fazer a propaganda, nos ajuda a angariar votos aí. Mas uma coisa que me deixa preocupado também são as mentiras que estão acontecendo. Agora nós temos um STF aí que protege a tal da fake news. Depende do lado que é, tu pode mentir, que não tem problema nenhum. Então, eu digo assim, pessoal, esse ano, eu acredito que é a eleição mais importante que teve até hoje. Pode acontecer mesmo que o Jair e o meu colega Roque falaram. Talvez a gente não vai poder votar mais, não vai poder ter a opção de escolha. Então, fiquem atentos. A gente sabe que se continuar do jeito que está, o caminho não é bom. Então, eu prefiro mudar para ter um pouquinho de esperança, pelo menos. Vamos pesquisar bem os candidatos. Vamos ver o que cada um está fazendo, vamos olhar com atenção, não adianta olhar para si próprio, eu estou ganhando um benefício, vou continuar porque eu estou com medo, não vai ser retirado o benefício, a não ser que não mereça. Não vai ser retirado, ninguém vai perder o Bolsa Família. Pensem nos outros, olhem para os lados, olhem para os seus filhos, olhem para os amigos, verifiquem como é que está o comércio, verifiquem como é que estão as empresas, quando é que nós imaginamos ficar sabendo que empresas grandes do nosso país iriam embora para o Paraguai. Pessoal, está todo mundo saturado. É só imposto. E o que a gente vê? O governo não está preocupado. O governo está viajando com comitivas gigantescas. Hotéis 5 estrelas. Jatos. Só luxo. E o povo ainda vem falar, eu vou votar no fulano porque o fulano é dos pobres. Não tem isso. Não tem pobre, não tem rico. É todo mundo. Tem que pensar como um todo. Vamos colocar a cabeça no lugar e votar certo. E uma coisa muito importante nessa eleição, não podemos esquecer, são 2 senadores. São 2 senadores e não adianta votar em senador de esquerda, senador de centro, que não vão tirar nunca o pior sistema que tem hoje, que é o STF. Então, vão votar consciente. Vão votar em senadores de direita mesmo, não de direita de fake news. Então, desculpe meu desabafo também aí, mas é complicada a coisa. A gente está vendo que está indo para um lado muito ruim. Voltar de novo, eu recebi hoje mais uma reclamação aí, que a gente sabe, o meu colega Lela sempre comenta disso também, do nosso bairro São Martim, lá com muitas faltas d'água. E Lela, eu estou recebendo também agora reclamações de faturas altas. Só hoje 2 me chamaram. Um recebia todo mês uma fatura de 100 e 120 reais, aí no máximo, recebeu fatura de 400. E aí a gente não tem mais muito o que explicar para essas pessoas, porque o que a gente já conversou aqui sobre Corsã não está no mapa, né? A gente sabe que eles estão tentando, estão trabalhando, estão correndo, mas os problemas não terminam, são recorrentes. Então é preocupante, tem que olhar com atenção isso aí, principalmente para aquele bairro que está sendo um dos bairros mais castigados. Falando em limpeza também, uma outra questão que me preocupa, que eu já falei aqui, já fiz uma indicação sobre os fios arrebentados no nosso centro. Fiz uma indicação também para criar o projeto Postes Limpos. E agora, se vocês olharem o nosso centro, olhem para cima, olhem as redes. Cara, não sei como é que não dá algum acidente feio aí de um carro, de um motoqueiro, de se enrolar num fio aí, se enredar nos fios, é fio na calçada, é fio pendurado. Eu acho que a prefeitura tem que entrar em contato com essas empresas aí, ou com a própria RGE, que é quem loca os postes para essas empresas, mas tem que cobrar, antes que aconteça algum acidente aí que não vai ser reversível. Então, se vocês prestarem atenção, vocês vão ver, são vários lugares aí que a gente tem fios arrebentados. É fio de internet, é fio de TV a cabo, então... Tá feia a nossa cidade aí quanto a isso aí. E parabenizar Rossano e Afonso pelo trabalho que vocês estão fazendo. Esse trabalho que eu vejo que vocês se preocupam muito com o nosso comércio local, a prefeitura também está sempre tentando criar ideias novas também para tentar ajudar, para fomentar o nosso comércio. As empresas também, está todo mundo tentando fazer o melhor. E continuem assim, continuem com esse trabalho belíssimo de vocês aí. Seria isso, presidente. Obrigado.
1: Obrigado, vereador. Vereador Elson.
6: Boa noite, presidente. Boa noite, vereadores. A plateia aqui presente, o Rosano, o Afonso, mais aqui, que está aí também hoje. Né? Fica à vontade, né? Pode pegar uma cadeira aí. Mas eu queria, primeiramente, como não teve orador na última sessão, né, nós tivemos o acampamento Farroupilha, E eu acho que é muito importante, né, para o nosso município, onde é que tu vê o tradicionalismo, que as famílias, as crianças, né, estão sempre junto. Isso é muito importante, né, a educação, a cultura do tradicionalismo do Rio Grande do Sul, né, está sendo movimentada pelo nosso tradicionalismo caiense. E também, né, quando dá o acampamento, movimenta muito a economia, né, posto, mercados, né, é muito importante o acampamento Farroupilha também no nosso município. Parabenizar, né, o Diego, a Luana, a Maria, né, e todas as pessoas que participam, né, do acampamento Farroupilha em São Sebastião do Caí. Queria também, né, fazer um agradecimento para a Defesa Civil, né. Tivemos mais uma enchente e eles prontamente, né, o Germano se preocupa muito em retirar as pessoas. Isso é muito importante antes que a água, independente de sabendo, né, a altura que vai dar a enchente, isso é muito importante, preservar as vidas, né, isso é muito importante. Então, estão trabalhando corretamente, né, porque já aconteceu, né, tempos aí de enchentes que, né, teve locais aí que não conseguiram entrar mais, era uma dificuldade, as pessoas perderam as coisas, mas hoje eles estão fazendo uma coisa muito importante, que é a prevenção, né? Tirar a pessoa antes do que esperar o que vai dar água. Isso é muito importante. E também, né, eu acho que mais uma enchente de 14 metros, né, é uma preocupação. Eu acho que nós temos que fiscalizar, né, muito as pessoas que querem morar, né, na beira do rio. Isso não tem como. Quando começa a chover, que nem hoje, ontem, essa noite, chovendo de novo, a preocupação de todos, né? Eu acho que não tem como essas pessoas quererem, né, ribeirinhos, ficar na beira do rio. Está, né, mostrando aí, mesmo que essas galerias, né, serão todas instaladas, só foi uma no momento, né, vão ajudar, mas vão ajudar pouco, né, porque as enchentes não vão deixar de existir. Então, eu acho que a prevenção é não deixar que as pessoas se acampem, morem, façam barracos, né, em toda a margem do rio dentro do nosso município. Independente, seja só no Navegantes, mas também todos os locais, várzea, porque vem dar uma enchente grande, a responsabilidade e o trabalho, né, será igual, né? Então, eu acho que isso aí tem que ter uma fiscalização assim, ó, muito enérgica, que não podemos deixar, ainda mais com essas casas aí que vão ser dadas para essas famílias, e outras pessoas querer migrar para São Sebastião do Caí, achando que vão ganhar casa, né, e criando um problema, né, para a nossa Defesa Civil, para o nosso município. Isso é uma coisa que tem que controlar muito. Também queria falar, né, sobre a nossa rotatória ali, né, na frente da Padre João Wagner. Foi feito um reparo hoje, né, porque tem 4 empresas já dando orçamento. Quando melhorar o tempo, vai ser feito, né, um recapeamento ali para não incomodar mais, né? Só com o tempo úmido, não tem como fazer, né? De repente é perder dinheiro ou botar dinheiro fora. Então, só foi feito um reparo, estava muito ruim essas chuvas, né? Então, o secretário me passou que no momento que melhorar e secar a umidade, né, vai ser feito um asfalto ali, né, de qualidade, para não dar mais problema quando chover. Sobre as eleições, eu acho que nós, como cidadãos, nós temos que votar, né? No momento que tu não vota, vereador Alex, tu está favorecendo o mal político, né? Então, eu acho que nós temos que votar e acreditar naquela pessoa que a gente vota. Nós estamos num país democrático, né? E eu acho que todas as pessoas têm o direito de escolher seus candidatos, né? Mas eu acho que tem que fazer uma pesquisa antes, né, na pessoa que tu vai votar, se realmente merece o teu voto, né, ou o voto da tua família. É uma coisa que o voto é um voto não para aquele momento que tu está ali na urna. Isso é um voto para 4 anos. Isso é muito importante. Isso é um voto muito importante. Então, eu acho que domingo, já temos bem próximo aí, as pessoas têm que analisar, temos tempo ainda, né? Eu vejo que tem 25% de pessoas indecisas, e eu acho que tem que cometermos esses últimos dias aí, né? Tem que analisar todos os candidatos que trabalham para os nossos municípios. Isso é muito importante, analisar isso, né? Não adianta só vir colher votos, nós temos que ver também quem trabalha para o nosso município. Que não só nós, todos os municípios dependem, né, das emendas, principalmente, né, do governo federal. Essas emendas parlamentares é muito importante e vêm a somar muito nos nossos municípios. Também, né, dos deputados estaduais. Por isso que, repito, é muito importante votar. No momento que tu não votar, né, tu está apoiando os políticos, eu acho que não merece o voto da população. Seria isso, presidente, uma eleição no próximo domingo, bem tranquila, bem democrática, né? Eu acho que é muito importante, sem confusão, e saber quem ganha e quem vence, porque nós temos uma lei da democracia. Seria isso, presidente.
1: Obrigado, vereador. Passa a presença ao vice para poder manifestar. Novamente, uma boa noite a todos. Sejam vindos aqui, estão com nós aqui hoje. E eu acho que é muito importante a presença de vocês, como a presença de toda a comunidade da nossa cidade, que tem que se envolver com as coisas do município, tem que saber o que acontece. Se não se envolver, não seguir a Câmara de Vereadores, não acompanhar as leis, não adianta lá adiante, de repente, reclamar de uma coisa que foi votada, passou, mas ninguém se manifestou. Várias vezes tem situações que tem decisões aqui na Câmara que pede a participação das pessoas e não vem ninguém. Essa semana a gente esteve aqui, não veio ninguém. E é divulgado, mas as pessoas não acompanham. E daí, quando acontece, as coisas aí reclamam. Mas tem que acompanhar, tem que estar junto. Seu município é a sua cidade. E nós estamos brigando cada vez que a nossa cidade fica melhor, né, vereador? E eu acho que é isso que a gente quer, o melhor. É, com relação à Semana Farroupilha, eu acho que o tempo ajudou, né, também. Eu acho que foi muito bom. O tempo ajudou. Parabéns ao Diego e toda a equipe, a Luana, a Maria, toda a equipe, né, da administração, que fez essa Semana Farroupilha, né, com todas as dificuldades que todos os municípios têm de organizar e a preocupação com o tempo, da mudança de tempo, valores, e eu acho que estava muito bom. Poderia, não ter acontecido, que nem em muitos municípios também não aconteceu, mas aqui em São Sebastião do Caí, apesar de todas as dificuldades que a gente tem, a gente consegue realizar. Parabéns a todos envolvidos, a quem acampou, a quem participou dos jogos, e a quem realmente continua cultivando a cultura gaúcha. Muito importante, muito bonito, aquele que se dedica, aquele que lê a história. Os gaúchos são um pessoal muito rico em cultura. A gente mesmo, me coloco junto, a gente dá muito pouco valor para a nossa cultura, a gente lê muito pouco sobre a nossa cultura, mas já teve pessoas que batalharam muito por esse estado. Brigaram, deram sangue, deram suor, deram a vida. E hoje uma situação mudou, né? A gente está vendo a véspera, como nem todos os colegas comentaram, a véspera de duas eleições, no dia 4, que parece que não vai ter eleição. Porque é mais falado, é mais tratado nas mídias a briga de poder. Um manda, um desmanda, um faz, o outro desfaz. E a gente fica aqui, à mercê. Muitas vezes tu tem que cuidar o que tu fala, porque quando vê, tu sofre um processo. Não tem, perdeu-se aquele direito que tinha. Ah, aqui a gente tem imunidade parlamentar. Perdeu esse direito. É difícil. Eu acho que teria que estar preocupado mais em coisas, julgarem coisas que são importantes para o nosso município, não picuinha de A ou B. Coisas que vão engrandecer a nossa cidade, vão engrandecer o nosso país, que é um país bonito, que é um país rico, que é um país iluminado, que é o nosso Brasil. Que Deus ilumine a todos, né? E que saiam pessoas de lá que consigam transmitir aquilo que a gente procura passar aqui, que é o quê? A transparência com o gasto público. A transparência com o dinheiro das pessoas. Não é à toa que essa Câmara aqui, já duas vezes, nós já alcançamos o título da melhor Câmara de Transparência do Rio Grande do Sul. E a última vez nós ganhamos o selo de ouro pelo Tribunal de Contas. Nós somos a das únicas câmaras da região que pode utilizar o selo de ouro. É muito importante. Parabéns a todos os vereadores que colaboram, que batalham, que vão nos seus cursos, que vão nas suas reuniões e não tiram diárias. Muitas vezes vão com seus veículos próprios, e a gente vai de carona, às vezes, com o prefeito, com alguém da administração. Mas a gente procura, a gente deu uma melhorada no prédio, que a gente tinha uma fachada que não transmitia o que era um órgão público aqui. A gente procurou de um lado, do outro, puxou de um lado, puxou do outro, para tentar fazer uma coisa com o gasto mínimo possível, mas o quê? Que nós transparecêssemos que a gente é um órgão público. Nós não tínhamos bandeiras expostas, nós não tínhamos uma maneira que identificasse como que a Câmara de Vereadores. As pessoas passavam aqui na frente, parecia ter um comércio. Hoje não, não é aquele luxo, mas se vocês olharem fotos de antes e fotos de agora, vocês veem que a gente, com pouco valor, a gente conseguiu transformar e a gente conseguiu fazer que a nossa Câmara de Vereadores hoje se realmente transpareça como um órgão público de respeito da nossa cidade, a qual está completando 150 anos de Câmara de Vereadores no nosso município. O vereador Alex falou dos fios. Eu também me preocupo muito, vereador. Inclusive, essa semana passada, eu liguei duas vezes para o seu Enio da Guarda. Uma vez lá no Oswaldo Aranha, bem no meio da rótula lá, tinha um fio caído, onde que tem um trânsito de motos, bicicletas e tudo. O fio caído lá, sujeito a alguém se enrolar. Outro aqui na sinaleira, perto da casa do Evaldo. E eu sempre aviso e peço para os colegas vereadores, ele diz que quando vocês verem algum fio que seja perigoso, que vocês notem que possa ter alguma dificuldade, principalmente às vezes na ciclovia ali também, pode ligar lá para o Enio. Se ele não puder ir, ele vai acionar alguém que vai lá, pelo menos cortar, e que isso não tenha risco, né, de alguma coisa mais fatal. As enchentes, nosso vizinho, né? A gente bateu na porta de novo, mas graças a Deus, acho que a gente houve danos materiais, mas danos pessoais não houve, que eu acho que é o mais importante de tudo, né? Existe essa batalha, né, com relação às águas. Acredito que as galerias vão amenizar, não vão resolver, mas vão amenizar a situação um pouco. Conversando com pessoas da Vila Rica ali, comentaram, 14 metros, pô, mas não foi tão grande a enchente, 14 metros. Olha o parâmetro que a gente já está, né, com a enchente de 2024. Então, quer dizer, olha o parâmetro que a gente já está, quer dizer que 14 metros parece pequenininha. O que era antes, 11, 10 metros, era pequenininha. Hoje já é. Mas, graças a Deus, acho que aquilo foi uma coisa fora do normal. A maioria das cidades foram atingidas, estão se recuperando, assim como a nossa, e que, se Deus quiser, isso não vai...

0: todos sabem da missão que a gente tem, que é uma só: batalhar pela nossa cidade e que cada vez ela se fortaleça melhor. Seria isso no momento. Eu peço novamente a presença ao vice, passo ao vereador Leonardo.
1: Boa noite, presidente. Boa noite, colegas. Ao que nos assiste aqui pelas redes sociais, Rosano, Afonso, a Kika. Eu queria começar pelas galerias aqui, presidente. Essa obra tão importante e o desassoreamento, né, que eu sempre digo, qualquer ação que foi feita no Rio, com certeza ela vem amenizar. Agora, tem que ficar registrado a época errada que ela foi feita. Tá? Até teve esse desmoronamento ali na segunda galeria, que vai dar um retrabalho, né? E que se já estava prevendo muita chuva para essa época. Enfim, foi feito, mas foi feito atrasado, e agora vai ter um retrabalho bem grande ali na frente do CAIS. Também aqui falar sobre a Feira das Profissões, então fica o convite amanhã, às 8:30 da manhã, no Country. Importante feira, no ano passado eu tive na feira, acho super importante aqui para a nossa cidade o pessoal começar a interagir com isso, né? Um baita evento, uma baita iniciativa aí da CIS e CDL. Também aproveitando aqui a presença do Rosano e do Afonso, hoje falando com o Rosano, até um movimento importante que eu acho que nós aqui, vereadores, junto com a CIS e CDL, a gente precisa começar a pensar é nos valores dos aluguéis aqui, aí junto com as imobiliárias, etc. Porque assim, ó, está fechando muita empresa, tá? É visível, fechou mais duas lojas aqui essa semana. Conversei com os antigos proprietários, o pessoal reclamando demais dos aluguéis. É muito alto os aluguéis que o parâmetro aqui hoje para a nossa cidade. Então, assim, acho que a gente precisa começar a movimentar isso, eu acho que tem que ser junto com as imobiliárias, porque daqui a pouco estão perdendo mais lojas, né? E já está difícil, e se perder quem está aqui ainda, pior ainda. É a nossa economia, a gente discute bastante isso aqui nessa casa, já teve, a gente discute algumas ações para fazer, para movimentar mais o centro, mas é importante agora a gente dar esse outro viés aí, junto com as imobiliárias. Então, fica aí um dever para a gente poder discutir no futuro, principalmente com o Rosano, aí, que está à frente da CDL. Falando de eleições, né, eu acho que fica aí uma reflexão para todos na hora de votar, que acho que a nível federal, acho que existe dois caminhos. Um caminho, a gente já sabe, que é como está hoje o nosso país. Para quem acha que está bom a nossa economia, o andamento aí do nosso país, tem um caminho, ou a mudança, né? Eu acho que está bem claro aí, são dois caminhos, para mim só tem dois caminhos, não existe uma terceira via, e informações hoje a gente tem bastante. Hoje, para uma internet, a gente já busca cuidar das fake news, o Alex falou bem, tem muita fake news aí no ar, e realmente, uma das eleições mais importantes, né, dos últimos anos, aí a gente está à berlinda aí do mais 4 ministros do STF, eu acho que seria uma pá de cal para o nosso país. A nível aqui estadual, é importante, o vereador Cacá falou, né, escolher aí deputados que têm relacionamento com a nossa cidade. Pensando aqui na cidade, a gente precisa pensar nisso. O município hoje precisa de emendas. Aqueles que já mandaram, aqueles que vão mandar, que têm relacionamento com a gente, acho muito importante também fazer essa avaliação para o município. Para finalizar, Alex, ali sobre a Corsã, diariamente, de novo eu vou falar isso, eu acho que a gente precisa fazer algo mais contundente quanto ao abastecimento de água na Vila São Martim. O pessoal é todo dia sem água. Tá? Então, assim, ó, é desumano o que vem acontecendo na Vila São Martim. Precisamos interagir, ver a nossa questão de o que fazer junto, porque precisa ser feita alguma coisa mais contundente. Por hoje era isso, presidente. Obrigado.
0: Obrigado, vereador. Vereador Fernando.
2: Senhor presidente, nobres colegas, todos que nos acompanham pelas redes sociais, presencialmente, uma boa noite a todos. Rosano, Afonso, representando a CIS, CDL, sejam bem-vindos. Todos os colegas aí praticamente já falaram um pouco, né, mas o presidente tocou num assunto ali que me preocupa, presidente, quando a gente, né, praticamente...

0: gente normaliza e acha bom uma enchente de só 14 metros, né? Eu dizia na semana passada, né, no meu tempo, né, quando estava na administração, uma enchente de 14 metros e pouco era um caos, né? Parava a cidade, né? 14 metros, 70 e 80, eram as maiores enchentes que a gente tinha, e quando chegava a 14 metros já era um grande transtorno. Hoje a gente vê que, bem ou mal, a cidade já se preparou um pouco mais para isso, as pessoas, né, estão um pouco mais preparadas, o executivo consegue responder também de forma rápida, e a gente viu que a cidade, em questão de poucos dias, felizmente, ela praticamente voltou à vida normal, o que é bom, né, o que é positivo, mas me preocupa essa normalização de a gente achar que é só isso, né, achar uma enchente dessas quase que foi bom porque deu só isso, né. E, felizmente, as chuvas dessa semana elas não vão nos afetar tanto aqui a questão do Rio Caí, né? A gente não vai ter o Rio Caí tão elevado, né? Uma cheia que vai incomodar muita gente, talvez dê uma, né? O rio chegue aí talvez a 11, 12 metros no máximo, talvez não mais que isso, né? Acho que nem tanto. Então, nós não vamos ter grandes transtornos novamente, vamos escapar. Mas é preocupante, né? Eu sei que as galerias ali é uma obra que a gente fala há tanto tempo, que vai acontecer, vai ajudar daqui a pouco numa cheia pequena, mas quando choveu, que chove para uma enchente grande, elas não vão ter muita utilidade, infelizmente, né? Porque quando a água passar por cima, bater o nível, foi. Mas uma enchente menor, para a água ir embora mais rápido, né? Para espalhar um pouco antes, para baixar o rio mais rápido, eu acho que vai ser importante. Prejudicar não vai prejudicar, com certeza. Se não resolver o problema, ela vai pelo menos minimizar. Eu também gostaria de falar que o assunto que eu levantei aí há 15 dias atrás, que muita gente me questiona na rua e me pergunta o andamento, e me disseram que corre em segredo de justiça, questão lá da saúde, investigação, até me falaram que teve uma questão de Polícia Federal apreendendo alguns computadores na prefeitura, enfim, não sei se é do mesmo caso ou não, mas eu gostaria de ter um posicionamento, de ter uma explicação disso. Eu não vejo por que correr em segredo, que as coisas ser tão, né, tão sigilosas assim. É recurso público, né, enquanto a gente vê isso acontecendo, do outro lado a gente recebe relato de gente que está indo no posto e não consegue, às vezes, os remédios mais básicos, né, que deveria ter acesso. Porque, certamente, se houve algum desvio, isso quem está pagando a conta é o contribuinte que não vai receber, né, daqui a pouco um exame, um medicamento, uma consulta, né, também questão de atrasos referente a pagamentos de alguns profissionais. Então eu temo, né, para que a situação ela não se agrave mais. A gente vê diversos relatos e eu gostaria muito de saber o que está acontecendo, o que está se passando, e não vejo motivo para tanto segredo, nem para nós vereadores, ou para mim, vereador no caso, porque daqui a pouco os outros colegas estão mais a par, né? E para a população, para saber realmente o que aconteceu e o que se passou. A gente vê tantos problemas, aí eu sei que a rotatória foi de novo dada uma meia-sola hoje, o prefeito deu a explicação, tudo certo, a gente sabe que o tempo não está ajudando, mas faz meses que está aquela buraqueira lá, e amanhã, se chover de novo, vai estragar tudo e não vai adiantar nada. E cada vez que alguém passa de carro ali, vocês podem ter certeza que manda todo mundo aqui, a prefeitura toda, para o espaço, porque é brabo dar aquela volta ali. Assim como a Rua Tiradentes, a 7 de setembro, nós temos muito problema aí de buraco, né, de pavimentação na nossa cidade. E também, né, não poderia deixar passar, falar em eleição, né, próximo domingo, no dia 4, a gente escolhe os nossos representantes aí por mais 4 anos, os deputados, pelo menos, os nossos senadores. Né? Provavelmente o governo do Estado e o governo federal, nós vamos ter um segundo turno. Mas eu queria só fazer uma convocação e dizer que todo mundo, né, que possa, né, que a gente consiga baixar essas abstenções absurdas aí que a gente tem nos últimos anos, que as pessoas votem. Todo voto ele é democrático, ele é legítimo. Né? Votem em quem tu achar que é o melhor candidato, segundo a tua ideologia, o teu pensamento, né? Tanto faz se é de esquerda, se é de direita, se é de centro. Eu não gosto de olhar muito para lado nenhum, eu gosto de olhar para frente. Eu acho que desde que a gente polarizou muito isso, o Brasil vem tendo grandes dificuldades e gostaria sim que isso acabasse. Porque às vezes a gente tem que votar no ruim para não eleger o horrível. Ultimamente é isso que a gente anda fazendo. E gente fala aqui em representantes, né? Às vezes as pessoas julgam um candidato pela emenda que deu para o município, ou por isso, por aquilo. Às vezes o deputado dá uma emenda de 100 mil e tem que votar uma medida provisória, alguma coisa que tira milhões dos nossos municípios. Então, às vezes não é só isso. Às vezes tem muito mais coisa, além de uma simples emenda que ajuda. E eu vejo a gente mendigando tanto aí, uma emenda, porque deu uma emenda e tal. Tem o que deu emenda, tem um que pode fazer uma votação, porque futuramente ele pode dar algum benefício, ele pode ajudar. Se a gente ajudar sempre, porque deu emenda, então nós temos que votar sempre nos mesmos, nunca ninguém novo, porque ele nunca deu nada, né? Então, quem deu, quem pode dar, quem ajuda, e quem, às vezes, estruturalmente, dentro do Estado ou da União, pode ajudar a viabilizar outros recursos. O CAI, só nos últimos 4 anos, 4 a 6 anos, recebeu 57 milhões de reais de investimentos do governo do Estado. Um Estado que até 10 anos atrás não conseguia pagar salários em dia, que vinha de governos, principalmente do governo Tarso Genro, ali em 2012, ali, que foi devastador. E hoje o Estado é organizado, o Estado só no Vale do Caí é mais de 1 bilhão de repasse para os municípios, em saneamento, em infraestrutura, em saúde, em segurança, defesa civil, agricultura, educação, nas mais diversas áreas. E o Caí recebeu 57,3 milhões de reais nesses últimos anos. Então, eu acho que a gente tem que sim pensar nisso, pensar em olhar para frente, em dar continuidade nisso, né, e escolher bem os nossos representantes, porque o voto do dia 4 vai definir o futuro aí pelos próximos 4 anos. Então, fica o meu recado a todos que nos assistem, que votem com consciência e votem de acordo com o seu pensamento, com a sua ideologia, tentando buscar, né, eleger os melhores representantes possíveis. Muito obrigado, senhor presidente. Por hora é isso.
1: Obrigado, vereador. Ordem do dia.
2: Pedido de urgência do senhor prefeito para discussão e votação do projeto de lei no Executivo Municipal que autoriza a celebração de termo de fomento com a Câmara de Dirigentes Lojistas de São Sebastião do Caí, CDL, e da outras providências, PM 94/2026. Senhor presidente, nobres vereadores, submetemos à apreciação dessa egrégia Câmara Municipal o presente projeto de lei que tem por objetivo autorizar o Poder Executivo Municipal a celebrar termo de fomento com a Câmara de Dirigentes Lojistas de São Sebastião do Caí, CDL, mediante o repasse de recursos financeiros no valor de R$ 75 mil, reais, destinados à aquisição de prêmios para a campanha denominada de Compre no Caí. São Sebastião do Caí, historicamente, se destaca como polo comercial regional, atraindo consumidores do próprio município e de cidades vizinhas, em razão da diversidade do comércio local, da qualidade dos produtos e serviços oferecidos e de competitividade dos preços praticados. Esse cenário contribuiu para consolidar o município como referência comercial na região e para fortalecer a sua economia local. Nos últimos anos, contudo, têm sido observadas mudanças nos hábitos de consumo, com maior descentralização das compras e a ocorrência de transações sem a correspondente emissão de nota fiscal. Tal realidade repercute na arrecadação tributária e, consequentemente, na capacidade do poder público de realizar investimento em políticas e serviços públicos essenciais, evidenciando a importância de ações de conscientização fiscal e de valorização do comércio local. Neste contexto, a campanha Compre no Caí busca fortalecer o vínculo entre os consumidores e o comércio caiense, estimulando a realização de compras no município e a emissão de notas fiscais. A iniciativa pretende associar o incentivo ao consumo local à conscientização acerca da função social dos tributos, promovendo um ciclo positivo em que se fortalece a atividade econômica local e se contribui para a ampliação da arrecadação municipal e da capacidade de investimento público. Conforme previsto no plano de trabalho apresentado, a campanha contará com a premiação destinada a estimular a participação da população, incluindo um veículo zero quilômetro, 3 iPhones e prêmios instantâneos, com a distribuição de 125 vales-compras, 40 no valor de R$ 50,00, 55 no valor de R$ 100,00, 25 no valor de R$ 200,00 e 5 no valor de R$ 500,00. A parceria, portanto, apresenta-se como um instrumento de incentivo à economia local e de educação fiscal, mediante ações que buscam estimular hábitos responsáveis de consumo, valorizar os estabelecimentos comerciais do município e conscientizar a população quanto à importância da emissão da nota fiscal e da arrecadação tributária para o financiamento das políticas públicas. Os recursos serão repassados conforme o plano de trabalho aprovado pelo Poder Executivo Municipal e ficarão vinculados à finalidade estabelecida no projeto de lei, observados os procedimentos legais aplicáveis à celebração e à execução da parceria. Pelo exposto, solicito aos nobres edis que o referido projeto de lei seja votado e aprovado, regime de urgência, considerando a necessidade da disponibilização dos recursos para aquisição dos prêmios e lançamento da campanha. Gabinete do Prefeito Municipal de São Sebastião do Caí, 29 de setembro de 2026, João Marcos Duarte Guará, Prefeito Municipal.
1: Está em discussão urgência? Está em votação urgência. Quem for favorável, permaneça sentado. Quem for contrário, se levante. A urgência está aprovada por unanimidade. Está em discussão o projeto? Vereador Jair.
3: Obrigado, presidente. Sou favorável ao projeto. Só reiterando aqui, agradecer então a vocês pelo empenho todo feito pela CIS-CDL. E isso eu falo há muito tempo e tenho repetido isso, que a população prestigia o nosso comércio local, que não comprem fora do Caí, procurem comprar aqui, porque é aqui para deixar a renda e gerar empregos, né? Isso é importante para nós. Então, que a população se conscientize disso e compre no Caí, ainda mais com esses baitas prêmios aí que vão ser sorteados, né? Já é um atrativo, né? Então, e o comércio e prestação de serviços, eu vejo que, né, Afonso, com a reforma tributária, vão ser os que vão deixar mesmo certo o imposto de renda aqui para a cidade. Então, parabéns mais uma vez pela iniciativa e vamos prestigiar, gente. Obrigado.
1: Está em discussão o projeto. Passar a presença ao vice para poder manifestar. Realmente, o vereador Jair, o senhor tem razão, acho que é um incentivo, né, que a prefeitura dá, claro, uma coisa que vocês conversam entre vocês e vejam a melhor maneira que a administração tem para incentivar o comércio local, né? Incentivando o comércio local, incentiva os empregos, incentiva as pessoas a retornarem ao nosso comércio, que a gente já chegou a ser o comércio preferencial da região. Talvez hoje o que nos dificulta um pouco são não tem linhas de ônibus do interior que venham diretamente para cá, e as pessoas acabam pegando seus carros, indo para qualquer outro lugar, não vêm para cá, mas acredito que isso é muito importante. Eu posso dizer isso que de fonte segura, que o meu pai, anos atrás, ganhou um carro, né, pelo sorteio, ganhou um Uno, né, e isso incentiva as pessoas, e tem que incentivar, e isso é muito importante, que fortaleça o nosso comércio local, que é o nosso comércio, as nossas indústrias, que vão alavancar esse município para cada vez ficar melhor. Continue assim, né, e como eu sempre digo, a gente está aqui de portas abertas, né, para todos os projetos importantes para o nosso município. Está em discussão o projeto? Vereador.
4: Obrigado, presidente. Eu queria, né, eu achei muito importante, né, eu acho que, né, Rosano e Afonso, que a administração, né, está valorizando os nossos comércios no momento, né, que o Executivo Municipal manda esse projeto para casa, né, que também é interesse do nosso prefeito que os nossos comércios funcionem cada vez mais melhor. Isso aqui é um incentivo muito importante, né? Comprem no Caí, né? Isso é muito valoroso, né? Também queria, né, não só vocês, parabenizar o prefeito, a administração, né, que fez esse projeto, né, para valorização aos nossos comércios de São Sebastião do Caí. Parabéns para vocês também.
1: Está em discussão o projeto? Está em votação o projeto. Quem for favorável, permaneça sentado. Quem for contrário, que se levante. O projeto foi aprovado por unanimidade. Explicações pessoais, vereador Leonardo, vereador Fernando, Serginho, Tássio, Jair, Roque, Alex, Elson. Então, marca a próxima sessão para o dia 6 de outubro de 2026, às 18 horas e 30 minutos, e dou por encerrada a sessão. Uma boa noite a todos e vamos com Deus.

0: público de saúde, que é o nosso maior patrimônio em termos de saúde no país e o maior do mundo.
1: A comissão analisa também outro projeto que busca a proteção de grupos vulneráveis, como idosos, e pode reduzir o risco de eventos cardiovasculares agudos associados a infecções.
2: Com trabalhos técnicos de Eliseu Caires, o Jornal do Senado fica por aqui. Acompanhe agora as notícias da Câmara dos Deputados. Boa noite e até amanhã.
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4: Câmara inclui abandono afetivo como regra para definir pensão alimentícia.
5: Frente da Saúde Mental lança guia para a regulamentação do ECA digital.
4: Relatório identifica 500 bilhões de reais em prejuízo anual com a pirataria.
5: Boa noite. Relatório apresentado na Câmara apontou o prejuízo de 500 bilhões de reais por ano com a pirataria. O texto também sugere a criação de uma agência antimáfia, como informa o repórter José Carlos Oliveira.
6: A Comissão Externa sobre Atos de Pirataria e Agenda Brasil Legal aprovou o relatório parcial do deputado Júlio Lopes, do PP do Rio de Janeiro. O texto consolida denúncias apuradas nas audiências públicas e sugere propostas legislativas de combate mais efetivo à pirataria, contrabando, descaminho, sonegação fiscal e contrafação, ou seja, imitação ou cópia não autorizada. Segundo o relator, essas práticas provocam prejuízo anual de cerca de 500 bilhões de reais, considerando as perdas dos setores econômicos e a evasão tributária.
7: O que se consolidou no país nos últimos anos é uma economia subterrânea bilionária, altamente sofisticada, intrinsecamente articulada, com engrenagens do crime organizado transnacional, das facções armadas e das milícias territoriais.
6: O deputado identificou um processo de canibalização do mercado formal no Brasil por meio do controle territorial exercido por criminosos sobre a distribuição compulsória de botijões de gás e de serviços clandestinos de telecomunicações, a adulteração e o furto de combustíveis, o contrabando de cigarros e defensivos agrícolas, o desvio de energia elétrica, a invasão de plataformas de comércio eletrônico por produtos copiados e medicamentos falsificados. Para reverter esse quadro, Júlio Lopes defendeu transformação estrutural na capacidade de fiscalização do Estado, com investimento maciço em inteligência artificial, rastreabilidade de produtos, modernização do marco aduaneiro e urgente responsabilização dos intermediários digitais e marketplaces. O relatório é acompanhado de 3 proposições legislativas da Comissão Externa. Uma delas altera a Constituição para criar a Autoridade Nacional de Enfrentamento às Organizações Criminosas. Lopes a chamou de agência antimáfia.
7: Essa ação da ação antimáfia visa identificar exatamente aqueles que estruturam dentro do setor organizado o fornecimento e a sobrevivência de verdadeiras máfias em setores importantes como o do gás no Brasil.
6: Um projeto de lei cria o SINEOC, Sistema Nacional de Enfrentamento às Organizações Criminosas, com foco na articulação de vários órgãos públicos. O deputado garantiu que o sistema proposto não se choca com os já existentes, como o Sistema Único de Segurança Pública e a Estratégia Nacional de Combate à Corrupção e à Lavagem de Dinheiro.
7: O SINEOC não pretende substituir a mecanismos já consolidados. Seu propósito é diverso. É qualificar a articulação estratégica voltada especificamente à asfixia patrimonial, financeira e logística das organizações criminosas. A investigação de sua infiltração em mercados regulados, a cooperação internacional em casos de projeção transnacional.
6: O terceiro projeto da comissão reforça o combate à pirataria no comércio eletrônico e a pena em caso de violação de direitos de propriedade intelectual.
7: Queremos que haja imediato perdimento das mercadorias a fim de dar celeridade a esse procedimento.
6: Júlio Lopes explicou ter optado pelo relatório parcial porque outras sugestões vão depender da configuração do governo eleito em outubro. Após a aprovação do relatório, foi lançado o Movimento Brasil Legal, também com foco no combate à pirataria. A comissão ainda aprovou requerimento para futuro debate sobre os impactos da publicidade de apostas online e de jogos de azar veiculada por plataformas de redes sociais e big techs. Da Rádio Câmara de Brasília, José Carlos Oliveira.
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9: Transportes.
10: Covatti Filho, do PP do Rio Grande do Sul, defende a proposta de emenda à Constituição que limita o valor do IPVA a 1% do preço de mercado do veículo. O texto também muda a base da forma de cálculo do imposto, que passa a considerar o peso de fábrica do automóvel.
5: A PEC, apoiada por Covatti Filho, ainda prevê a possibilidade de os estados concederem descontos no IPVA para veículos menos poluentes. A mudança busca tornar a cobrança mais previsível com base nas características físicas dos automóveis, em vez de considerar apenas o valor de mercado.
10: Projetos de Guilherme Uchoa, do PSD de Pernambuco, exige que veículos oficiais da administração pública passem por regularização antes de serem leiloados. A medida estabelece a checagem obrigatória do Renavam e da base de índice nacional antes da transferência.
5: De acordo com Guilherme Uchoa, os órgãos públicos devem responder por problemas ocultos que impeçam o licenciamento pelo comprador. Para o deputado, a exigência protege o cidadão contra fraudes e impede o leilão de veículos oficiais com irregularidades graves.
9: Agricultura.
10: Luciano Amaral, do PSD de Alagoas, apoia projeto que incentiva a plantação de hortas urbanas e a compra pública de alimentos produzidos perto dos locais de consumo. Relator na Comissão de Agricultura, ele aponta que a produção pode reduzir os custos de abastecimento.
5: Luciano Amaral afirma que a medida também pode ampliar a oferta de alimentos frescos, gerando renda em regiões que ainda dependem do transporte por longas distâncias. O parecer do congressista sugere a retirada do prazo de 180 dias para a regulamentação da futura lei.
10: Ricardo Salles, do Novo de São Paulo, defende projeto que proíbe os conselhos profissionais de cobrarem anuidades de empresas cuja atividade principal não seja privativa de profissão regulamentada. Segundo o deputado, a medida beneficia agroindústrias, produtores rurais e construtoras que contratam técnicos habilitados.
5: A proposta também anula autuações, multas e processos administrativos em andamento que estejam em desacordo com as novas regras. Ricardo Salles argumenta que a cobrança atual gera custos duplicados e indevidos para o setor produtivo.
9: Educação.
10: Emanuel Pinheiro Neto, do PSD de Mato Grosso, apresentou projeto que inclui estudantes com dislexia entre os beneficiários da educação especial. A proposta altera a lei de diretrizes e bases da educação para assegurar o reconhecimento desses alunos em programas de ensino especializado.
5: Emanuel Pinheiro Neto explica que, embora a legislação já preveja acompanhamento, alunos com dislexia ainda não são reconhecidos como público da educação especial. Ele argumenta que a matéria busca corrigir essa diferença para que as escolas recebam recursos específicos.
9: Cultura.
10: Netinha, do PL do Maranhão, é autora de projeto que reconhece o festejo de São Raimundo Nonato dos Mulundus, em Vargem Grande, como manifestação da cultura nacional. Realizada todos os anos em agosto, a celebração reúne romeiros em missas, novenas e procissões.
5: Netinha argumenta que a festa preserva tradições transmitidas entre gerações, fortalecendo a identidade cultural do Maranhão. A deputada ressalta que a celebração também movimenta o turismo religioso e o comércio local.
9: Saúde.
10: A Frente Parlamentar para a Promoção da Saúde Mental lançou um guia para a regulamentação do ECA digital. A repórter Silvia Munhato traz mais detalhes sobre a iniciativa.
11: O Instituto de Estudos para Políticas de Saúde, o IEPS, o juntou Iniciativa Brasileira de Saúde Mental de Crianças e Adolescentes e a Frente Parlamentar Mista para a Promoção da Saúde Mental lançaram o guia A Gente Usa, A Gente Decide. O guia pretende apoiar a implementação do ECA digital a partir da experiência do usuário jovem. Foram ouvidos jovens de várias regiões do país que construíram 14 recomendações para a regulamentação da lei, como explicou o presidente da Frente Parlamentar, deputado Pedro Campos, do PSB de Pernambuco.
12: Por isso, o guia A Gente Usa, A Gente Decide é fundamental para que nós possamos falar com os tomadores de decisão, com aqueles que estão escrevendo os decretos, implementando a legislação na prática e colocar a perspectiva das juventudes nesse processo. E que a gente possa sempre garantir que o espaço digital seja um espaço de garantia de saúde mental, de promoção da saúde mental dos jovens e não um espaço de adoecimento dessas populações.
11: Entre as recomendações do guia estão a segurança por idade e supervisão parental, o controle efetivo de tempo de uso, o uso de algoritmos orientados ao bem-estar e a proteção contra padrões irreais de aparência. O guia A Gente Usa, A Gente Decide pode ser encontrado na página ieps.org.br. Da Rádio Câmara de Brasília, Silvia Minhato.
5: Carlos Sampaio, do PSD de São Paulo, quer instituir o marco legal da reprodução humana assistida. O projeto regulamenta procedimentos como a fertilização in vitro e a cessão temporária do útero, fixando a idade limite de 50 anos para gestantes e proibindo a comercialização de embriões.
13: Carlos Sampaio acredita que a falta de uma legislação específica sobre a medicina reprodutiva gera insegurança jurídica e sobrecarrega os tribunais. Ele acrescenta ainda que o texto autoriza a reprodução pós-morte mediante autorização expressa do falecido.
5: Alice Portugal, do PCdoB da Bahia, é autora de projeto que criminaliza a divulgação de notícias falsas sobre vacinas. Segundo a deputada, a medida busca combater a desinformação e proteger a população de doenças preveníveis por imunização.
14: Com tanta fake news sobre vacina, era necessário fazer um alerta à sociedade brasileira que não vacinar pode trazer de volta males que haviam sido exterminados do Brasil. Agora, por exemplo, estamos tendo vários casos de sarampo em São Paulo. E o sarampo havia sumido do nosso mapa de infecções, das chamadas doenças tropicais. Também poliomielite. Então não é possível você achar que vai ter novamente uma geração de pessoas sequeladas com deficiência por conta de um vírus terrível. Terrível, que pode matar e que com uma simples gota em sublingual você consegue impedir que o ser humano desenvolva deficiências físicas.
13: O texto de Alice Portugal prevê detenção de 1 mês a 1 ano e multa para quem divulgar notícias falsas sobre vacinas previstas nos programas públicos de imunização. A proposta está em análise na Comissão de Constituição e Justiça da Câmara.
9: Segurança Pública.
5: Célio Studart, do PSD do Ceará, apresentou o projeto que proíbe a publicidade e a promoção de plataformas de conteúdo sexual e de acompanhantes em locais públicos. A restrição abrange vias públicas, transporte coletivo, praças, parques e eventos culturais e esportivos.
13: A proposta também proíbe que clubes, ligas e entidades esportivas tenham contratos de patrocínio com esse tipo de site. Na avaliação do deputado, a medida protege crianças e adolescentes da exposição precoce a conteúdos adultos em ambiente público.
5: Simone Marqueto, do PP de São Paulo, apresentou o projeto que obriga emissoras de televisão a divulgar gratuitamente informações sobre pessoas desaparecidas. Pela proposta, familiares ou representantes legais poderão solicitar a veiculação, que deverá começar em até 48 horas após a entrega do boletim de ocorrência.
13: Simone Marqueto considera que a televisão pode ampliar o alcance das buscas. O projeto também prevê a divulgação da foto do local do desaparecimento e de canais oficiais para contato em horários de ampla audiência.
5: Projeto de Antônia Lúcia, do MDB do Acre, autoriza o uso de mecanismos de choque elétrico não letal em tornozeleiras eletrônicas usadas por agressores enquadrados na Lei Maria da Penha. A deputada explica que o dispositivo seria acionado caso o agressor descumprisse a medida protetiva.
13: Pela proposta, o choque seria aplicado de forma gradual, podendo chegar à incapacitação física temporária em caso de insistência. Para Antônia Lúcia, a medida reduz a vulnerabilidade da vítima e pode evitar feminicídios.
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3: Justiça.
5: A Câmara aprovou uma proposta que coloca o abandono afetivo como regra para definir pensão alimentícia. A repórter Kate Nayane tem os detalhes.
16: A Câmara dos Deputados aprovou o projeto de lei que estabelece o abandono afetivo entre os critérios para definir o valor da pensão alimentícia de filhos com até 18 anos. A proposta altera o Código Civil para definir que o valor da pensão deve considerar a sobrecarga física e mental de quem tem a guarda da criança ou adolescente, caso seja comprovado o abandono afetivo por parte do pai ou da mãe. A relatora do projeto, deputada Laura Carneiro, do PSD do Rio de Janeiro, explica os diversos danos causados pelo abandono. No adulto responsável pela guarda do menor, pode gerar sobrecarga física e mental, capaz de afetar, inclusive, a capacidade de prover as necessidades da criança ou do adolescente. Já nos filhos, o abandono afetivo pode causar problemas de autoestima, ansiedade, depressão e dificuldades para estabelecer relacionamentos saudáveis. O texto aprovado mantém os critérios já existentes entre a necessidade de quem recebe e a possibilidade de quem paga. Ou seja, tanto as necessidades do filho quanto as possibilidades financeiras do genitor que paga a pensão devem ser consideradas. A proposta que estabelece o abandono afetivo entre os critérios para definir o valor da pensão alimentícia segue para análise no Senado. Da Rádio Câmara de Brasília, Kate Nayane.
13: Lúcio Moschini, do PL de Rondônia, propõe a reunião obrigatória de processos que discutam usucapião, posse ou propriedade referentes a um mesmo imóvel. A proposta determina que esses feitos sejam julgados conjuntamente, exceto para ações que já tenham sentença.
5: Lúcio Moschini frisa que a medida evita decisões judiciais conflitantes e garante segurança jurídica em disputas imobiliárias. Nos casos em que a junção não for possível por questões de competência, o texto estabelece que as ações correlatas fiquem suspensas até o julgamento da questão principal.
13: Luciano Amaral, do PSD de Alagoas, pede esclarecimentos ao Ministério da Justiça sobre interlocuções entre a empresa de investimento esportivo SME e membros do Conselho Administrativo de Defesa Econômica. Ele quer investigar se houve tentativa de reverter uma punição antitruste.
5: Luciano Amaral afirma que o presidente da empresa enviou e-mails a clubes de futebol sugerindo proximidade com o CAD. O parlamentar ressalta que a apuração é indispensável para preservar a transparência e resguardar a imagem de imparcialidade do órgão regulador.
13: Daniel Agrobon, do PSD de Goiás, é autor de projeto que permite aos cidadãos bloquear preventivamente seu CPF contra a contratação de empréstimos ou abertura de contas. A proposta garante ao consumidor o direito de ativar e desativar o bloqueio, seja por modalidade, limite de valor ou período determinado.
5: Daniel Agrobon argumenta que a medida dá mais autonomia ao cidadão para se proteger das fraudes digitais. Ele acrescenta que caso os bancos descumpram a restrição imposta pelo titular do CPF e efetuem uma operação indevida, devem devolver em dobro o valor do prejuízo causado.
3: Política.
13: Eli Borges, do Republicanos, do Tocantins, elogia a atuação da Frente Parlamentar Evangélica na Câmara. O deputado comenta que o grupo atuou em pautas relacionadas à liberdade religiosa, à educação e à defesa da família.
17: Nós retiramos em todos os momentos a doutrinação ideológica. Nas escolas, nós conseguimos garantir, nos termos da lei, ampliar esta segurança para que a liberdade religiosa não fosse confrontada por alguma decisão judicial, nós conseguimos evoluir nas questões orçamentárias do governo, que vinham com recursos, por exemplo, para uma criança mudar de sexo aos 8 anos de idade, e garantido isso pelo recurso do SUS.
5: Eli Borges cita ainda a ampliação da imunidade tributária para igrejas e a atuação da frente contra propostas relacionadas ao aborto e a mudanças nas regras sobre a autoridade dos pais na educação dos filhos. Ele acredita que essas ações fortaleceram os valores defendidos pela bancada evangélica.
10: Termina agora o jornal Câmara dos Deputados, produzido pela Rádio Câmara, com trabalhos técnicos de Wellington Teles e apresentação de Luciana Vieira e Val Monteiro. Boa noite.
5: A Voz do Brasil volta amanhã. Uma boa noite para você.
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27: 20 horas.
0: e 5 minutos.
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